0: poderão utilizar parte do FGTS para quitar dívidas do Desenrola.
1: Quer reformar sua casa? Famílias com renda de até R$13 mil por mês podem financiar obra com juros mais em conta. É o Reforma Casa Brasil.
2: Dignidade, programa Periferia Viva, vai construir banheiros para 30 mil famílias que vivem sem estrutura sanitária básica.
1: Vamos saber mais sobre esses temas com o ministro das Cidades, Vladimir Lima.
2: E ainda, valorização da cultura.
1: O Espírito Santo, o presidente Lula assina medida de reconhecimento, preservação e promoção das culturas tradicionais e populares.
3: O investimento em cultura movimenta uma indústria potente, estimula a economia, transforma a vida de cidades. Por isso, a cultura será sempre prioridade do nosso governo.
2: Na apresentação da Voz do Brasil, Mariana Jungmann e Luciano Seixas.
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2: Mais de 1 milhão de pessoas já saíram do vermelho com a ajuda do Desenrola Famílias.
1: A ação é voltada para quem tem dívidas como cartão de crédito e cheque especial.
2: E faz parte do novo Desenrola, lançado este mês pelo governo do Brasil, que também contempla estudantes, produtores rurais e pequenos empresários.
1: Serão, ao todo, 90 dias de negociações com juros e condições facilitadas.
0: Segundo os dados do Ministério da Fazenda, mais de 1 milhão de pessoas já renegociaram ou quitaram dívidas por meio do Desenrola Famílias, uma das categorias do novo Desenrola, lançado este mês pelo governo do Brasil. O valor negociado pelas famílias já chega a 10 bilhões de reais. Podem participar pessoas com renda mensal de até 5 salários mínimos, cerca de R$ 8.100, que possuem dívidas como o cartão de crédito ou cheque especial. Segundo o ministro da Fazenda, Dario Durigan, quase metade das operações do Desenrola Famílias registradas até agora foram quitadas à vista.
4: Foram mais de 449 mil dívidas quitadas à vista. A pessoa já resolveu a sua pendência de dívida bancária de uma vez por todas, tá? Essas operações tiveram um desconto na média de 85%. As dívidas antigas que estavam atrapalhando a vida das famílias e das pessoas.
0: Podem ser negociados débitos contratados até 31 de janeiro de 2026 e que estejam com atraso entre 91 dias e 2 anos. Os descontos podem chegar a 90%, dependendo da forma de pagamento. O objetivo é ajudar na recuperação financeira das famílias e reduzir os índices de inadimplência no país e para atingir ainda mais pessoas. A partir do dia 26, trabalhadores poderão utilizar parte do FGTS para quitar dívidas do Desenrola. Os recursos virão do saldo residual liberado pelo saque aniversário do FGTS, como explica o secretário executivo do Ministério da Fazenda, Rogério Seron.
5: No dia 26 acontecerá essa liberação de recursos, então vai sobrar o saldo residual em cada um dos trabalhadores, o saldo que ele tem no seu FGTS. Aí, esse saldo residual, ele pode utilizar uma parcela para, se ele for um beneficiário do Desenrola, né, tiver uma dívida inadimplente e for renegociar, ele pode retirar 20% ou R$ 1.000, o que for maior.
0: O novo Desenrola atende 4 categorias: famílias, micro e pequenas empresas, pequenos produtores rurais e estudantes com dívidas do Fundo de Financiamento Estudantil. No caso do FIES, 34 mil contratos já foram refinanciados até agora, com desconto médio de 80%. Lembrando que quem quiser negociar deve procurar a instituição financeira onde possui a dívida ou acessar os canais oficiais de negociação dos bancos, participantes e parceiros. Reportagem Gabriela Noronha.
2: Direito à restituição do imposto de renda, fique atento.
1: Amanhã, a Receita Federal vai abrir consulta ao maior lote de restituição da história.
2: Serão beneficiados cerca de 8 milhões e 700 mil contribuintes, um total de 16 bilhões de reais em créditos.
1: O pagamento será realizado no dia 29 de maio.
2: Os próximos lotes de restituição serão pagos nas seguintes datas: 30 de junho, 31 de julho e 28 de agosto.
1: Para verificar se a restituição foi liberada, acesse www.gov.br/Receita Federal.
2: Um banheiro dentro de casa pode parecer algo simples, mas ainda não é a realidade para todos os brasileiros.
1: Para mudar esse quadro, o governo do Brasil faz a seleção de mais de 30 mil famílias que moram em periferias para construir ou reformar banheiros e oferecer melhores condições sanitárias para as pessoas. A cearense Maria

0: Fátima mora com a família numa casa de madeira, sem rede de esgoto sanitário, no assentamento Dorotsteng, uma área periférica do Distrito Federal. Contando apenas com a aposentadoria do marido, a renda familiar é toda comprometida com despesas básicas, como remédios e comida. Aos 63 anos, ela tem um sonho: ter uma casa confortável e um banheiro adequado.
1: E quando a senhora tiver um banheiro assim bem arrumadinho, para tomar um banho bem gostoso?
2: Tomar bem gostoso assim, sabe? Ficar ali dentro do banheiro assim e olhar assim para a pasteira do banheiro e dizer assim: como é que eu ganhei um tão lindo desse jeito?
0: A líder comunitária no assentamento, Rita de Cássia Correia, conta que das cerca de 750 famílias que vivem na região, pelo menos 300 estão em situação semelhante, sem dependências sanitárias funcionais. Foi ela quem teve a iniciativa de inscrever a comunidade no programa Periferia Viva Reformas, do Ministério das Cidades, que tem como objetivo melhorar as condições sanitárias.
3: Estou como liderança que acompanha o dia a dia das famílias. Quando você fala de um banheiro, elas veem isso: um vaso, um piso queimado às vezes, ou até mesmo de madeira, e uma torneira ou um chuveiro, é o banheiro. Quando você fala: não, mas você pode colocar um box, uma pia, um chuveiro, um forro, ela fala: não, isso é coisa de rico, isso aí não está dentro da minha realidade. É uma maneira de trazer dignidade e trazer autoestima, principalmente para as mulheres, né?
0: Mais de 1 milhão de pessoas vivem em situação sanitária inadequada em todo o país, segundo o IBGE. E o programa Periferia Viva Reformas é justamente para reduzir esses dados. Nesta primeira seleção, mais de 30 mil famílias de 130 municípios serão atendidas. Cada uma delas poderá receber até R$ 40 mil. Para custear a construção ou reforma do banheiro, como explica o secretário nacional de periferias do Ministério das Cidades, Vitor Araripe.
4: Esse programa funciona com kits. A gente tem vários módulos de kit, então kit para revestimento de parede, kit de piso, kit do banheiro. Então, do banheiro tem vários tipos de kits também, que são moduláveis a partir da demanda da residência dessa pessoa. Então, a gente tem esse limite dos 40 mil, que é a composição de vários kits.
0: Os contemplados pelo programa pagarão um valor máximo de R$ 400 pelo financiamento, o que corresponde a 1% do teto de R$ 40 mil. Já as famílias que recebem BPC, que é o Benefício de Prestação Continuada, ou Bolsa Família, ou ainda aquelas que morem em locais sob emergência ou estado de calamidade pública, não vão pagar nada. Reportagem Graziele Bezerra.
5: Para saber a lista dos locais contemplados pelo programa, acesse mapadasperiferias.cidades.gov.br e procure a aba Periferia Viva Reformas.
6: E a gente vai explicar mais detalhes sobre os programas do governo do Brasil para melhoria das moradias dos brasileiros com o ministro das Cidades, Vladimir Lima, que está conosco ao vivo aqui no estúdio da Voz do Brasil. Boa noite, ministro.
7: Boa noite, Mariana. Boa noite, Luciano, e a todos que nos ouvem.
6: Ministro, vamos começar explicando então como é que vai funcionar o programa Periferia Viva Reformas. Ele é voltado para quem exatamente e que tipos de reformas podem ser feitas com ele?
7: Mariana, antes de ir ao ponto e responder diretamente sua pergunta, é importante entender a lógica da política habitacional no país. A gente, com aquelas famílias que não têm habitação, não têm moradia, nós atendemos por meio do programa Minha Casa Minha Vida. A gente dá a casa, né? Seja ela financiada ou subsidiada. Para aquelas famílias que têm a casa e a gente precisa resolver algum tipo de inadequação habitacional, reforma de um banheiro, um quarto, um telhado, um ajuste na instalação elétrica, uma questão relacionada à inadequação, a gente atende com a Reforma Casa Brasil. E o Periferia Melhoria, que é uma preocupação do governo do Brasil, que não deixa ninguém para trás, ele tem um foco em atuar naquelas famílias. Pasme, mais de 4 milhões de brasileiros não têm banheiro ou têm um banheiro compartilhado com outras famílias. Então, o foco do Periferia Melhoria é entrar na comunidade, nas favelas brasileiras, né? Em áreas que são regularizáveis, áreas já regularizadas, levando o banheiro. E já que a gente está indo até a casa da família construir um banheiro novo ou reformar o banheiro que está precário, a gente aproveita e também trata de outras inadequações habitacionais nas periferias do Brasil. Reformando quarto, telhado, ampliando quarto, muitas vezes uma família grande que precisa de um quarto a mais, com teto até R$ 40 mil para beneficiar essa família. Essa família a gente leva dignidade e qualidade de vida.

0: vida. Afinal de contas, ela não tem condição de construir um banheiro aí com recursos próprios.
1: E quem são essas famílias atendidas pelo Periferia Viva Reformas?
0: São famílias que moram...
1: Exatamente,
0: a história do banheiro. São famílias que moram em comunidade mais precária, comunidade sem infraestrutura. Muitas vezes ela tem a casa ali, mas ela não tem o banheiro. São famílias com a renda até R$ 2.850. E a gente, pensando numa lógica de levar esse banheiro para essas famílias, a gente, de forma plausível, a gente pensou especial assim, ter um diálogo com a comunidade. Como é que a gente traz um diálogo com a comunidade? Com as representações dos territórios periféricos. Para que essas representações que já dialogam com a comunidade, sabem as necessidades, possam estar fazendo essas propostas e levando aí esses projetos, diagnosticando o que é necessário para poder levar o banheiro para essas comunidades. Né?
2: Então, ministro, como é que vai funcionar essa relação, né, com as famílias atendidas? São esses agentes, essas organizações da sociedade civil que vão contratar as reformas em vez das famílias?
0: Os agentes comunitários, que são as entidades sem fins lucrativos, os movimentos, as associações que representam a comunidade, elas fizeram propostas para a gente, o Ministério das Cidades, e essas propostas para levar o banheiro para cada família aí que está no levantamento lá das famílias que precisam dentro daquela comunidade de um banheiro novo. E claro que nesse diagnóstico que ela vai fazer, ela vai propor uma Mariana. Mariana, ela precisa do banheiro, só que a casa da Mariana está com o telhado furado. Então a gente precisa também recompor o telhado da Mariana. Mariana, a gente resolve com o telhado, mas o Luciano tem uma situação que tem infiltração na parede. Ou seja, além de reformar o banheiro do Luciano, eu aproveito, já que a entidade organizadora já está lá e diagnosticou que tem uma infiltração na sua parede, aproveita também para resolver essa infiltração na sua parede. Com o teto até R$ 40 mil.
1: Mas são essas entidades, essas organizações, elas é que vão contratar e oferecer a reforma para as pessoas?
0: Exatamente.
1: Ou elas só vão indicar quem é e a família que vai receber o dinheiro para a reforma e cuidar da reforma?
0: Essas entidades, elas fizeram a proposta, a gente vai contratar e transferir o recurso para essas entidades vão fazer os projetos para cada casa, do que a casa necessita, se é o banheiro com infiltração, para resolver infiltração, se é o banheiro para resolver o telhado, e a entidade que vai executar a obra. Aí a relação da família é com a entidade.
1: E as famílias podem fazer reformas, como você disse, até R$ 40 mil, né? O que está incluído nessa previsão de orçamento? Qual vai ser a contrapartida também dessas famílias?
0: As famílias vão pagar apenas até 1%, porque R$ 40 mil é o teto máximo. Então, assim, se uma família fizer uma reforma de R$ 30 mil, ela vai pagar R$ 300. É um valor único que vai dar o benefício dela, além de ter um banheiro novo, ela poder também ter alguns outros tipos de reforma na casa dela. A exemplo do que eu dei aqui para o Luciano, a questão de resolver infiltração, de resolver o telhado, de resolver algum problema na janela.
1: E aí está incluído tudo,
0: tá incluído,
1: né?
0: Tudo,
1: a mão de obra...
0: Exatamente, mão de obra, material e tudo mais.
2: E como é que as famílias se candidatam ao programa, ministro? Elas devem procurar os agentes promotores? Devem fazer algum tipo de cadastro junto ao governo?
0: Quando a entidade fez essa proposta para o governo federal, para o Ministério das Cidades, ela já tinha mapeado qual o bairro, qual é a comunidade que ela vai atuar. Né? E claro que tem uma organização dessa demanda para levantar agora a necessidade de cada família, em casa a casa, né? Pegar certinho o nome, verificar todo o imóvel, o que, que ele precisa, além do banheiro, se ó, vamos checar aqui o telhado, precisa ajustar o telhado, precisa ajustar o piso, mas essa comunidade ela está de antemão mapeada para que agora a gente possa contratar essas obras e executar a reforma desses banheiros.
1: Ministro, o senhor começou falando então que a gente tem o Minha Casa Minha Vida para oferecer casa para quem não tem. O Reforma Casa Brasil para oferecer melhorias em casas que precisam de adequações e o Periferia Viva Reformas, então, para oferecer esse tipo de necessidade mais básica, mais premente. Vamos falar do Reforma Casa Brasil agora, porque ele é um pouco diferente. Eu queria que o senhor explicasse a diferença entre ele e esse programa lançado agora e que tipo de melhorias podem ser feitas pelo Reforma Casa Brasil.
0: Certo. Então, vamos lá. Como eu estava falando, o programa Minha Casa Minha Vida, ele foca na habitação, para quem não tem. o programa Periferia Melhoria, a gente vai nos bairros periféricos, os bairros mais simples, carentes,

0: né, pessoas extremamente carentes, que a gente resolve e que não tem condição de pegar um financiamento, não tem condição de fazer um banheiro com recursos próprios. No caso do Reforma Casa Brasil, a gente potencializa resolver questões de inadequações em moradias para aquela família com renda até 13 mil, que pode acessar o crédito, um financiamento, com a taxa de juros de 0,99%, com um empréstimo máximo e um valor para financiar de até 50 mil reais, e que ela pode tá reformando um quarto, ampliando o quarto, reformando o banheiro que ela já tem, reformando um telhado, fazendo instalação elétrica, hidráulica e dando uma melhor qualidade para a sua casa.
1: Às vezes ampliando também.
0: Às vezes ampliando. A gente tem cerca de disponível para o programa Reforma Casa Brasil cerca de 30 bilhões de reais. Para o programa Periferia Melhoria, que a gente falou agora há pouco, a gente selecionou 9 mil moradias e a gente potencializou, na verdade, esse 9 mil, 9 mil era a meta, e a gente triplicou, foi para 30 mil. Mas são assim, são formas de atender a população brasileira, aquelas famílias que mais precisam, cada qual de acordo com sua necessidade. Para quem não tem casa, programa Minha Casa Minha Vida. Para quem tem sua habitação e precisa resolver uma inadequação, o Reforma Casa Brasil. E para quem realmente é uma família extremamente carente, a gente chegar com Periferia Melhoria.
2: O senhor fez referência às faixas e aos valores que podem ser financiados neste programa. Esses valores podem ser financiados dependem da faixa de renda da pessoa ou do custo da reforma que ela
0: como,
2: quer fazer?
0: Como nessa situação nós estamos falando de um financiamento, então, vai ser feita uma análise de crédito, de capacidade dessa família de pegar um empréstimo. Claro que um empréstimo é com a taxa menor que 1%, então a taxa facilitada, que ela traz mais famílias para o programa. Ela é mais atrativa e ela oportuniza a família aí a poder, de fato, estar melhorando sua unidade habitacional, sua moradia, com as reformas que a gente falou aqui agora há pouco, né?
1: E o programa aceita pessoas que estiverem com o nome sujo, negativado por dívida, como cartão de crédito, por exemplo, cheque especial?
0: Numa situação dessa, que é uma análise de crédito, Mariana, assim, então é importante que as pessoas vão ter que reunir as documentações, né, os documentos com prova e renda e tudo, para que seja feita uma avaliação aí pelo agente financeiro e ela possa estar acessando um financiamento com a taxa facilitada pelo governo do Brasil, pelo governo do presidente Lula, né?
2: Ok, nós conversamos com o ministro das Cidades, Vladimir Lima. Muito obrigado, ministro, por sua entrevista aqui à Voz do Brasil.
0: Obrigado, pessoal.
1: Iniciativas para fortalecer a cultura popular no país.
2: O governo do Brasil entregou hoje 90 equipamentos culturais itinerantes que podem ser adaptados para bibliotecas, estúdios e oficinas de cinema.
1: A entrega foi feita durante a sexta Teia Nacional dos Pontos de Cultura, que contou com a participação do presidente Lula.
3: Um desfile de estandartes representando os estados brasileiros marcou a abertura da sexta Teia Nacional dos Pontos de Cultura em Aracruz, no Espírito Santo. Depois de um intervalo de 12 anos, o evento foi retomado, reunindo agentes culturais, coletivos, mestres e mestras das culturas populares, povos tradicionais, representantes da sociedade civil e gestores públicos. A iniciativa faz parte do Cultura Viva, programa criado há 22 anos para movimentar o setor. A ministra da Cultura, Margarete Menezes, destacou os avanços do setor nos últimos 3 anos.
4: Tem em torno de 400 milhões sendo aplicados por ano na produção cultural de base comunitária. E nós passamos nessa gestão para 23.121 iniciativas fomentadas até agora.
3: Durante o evento foram distribuídas placas de identificação aos pontos de cultura. Todos os mais de 16 mil pontos certificados em todo o país vão receber o material. Uma outra entrega feita em Aracruz foi a de 90 unidades dos Movicéus. Os Movicéus são equipamentos culturais itinerantes, adaptados com biblioteca, estúdio audiovisual, recursos tecnológicos, material para oficinas e cinema ao ar livre. Essa estrutura permite que municípios desassistidos possam ter acesso a atividades culturais. O presidente Lula destacou a importância do investimento em cultura.
5: O investimento em cultura movimenta uma indústria potente, estimula a economia, transforma vidas e cidades. Por isso, a cultura será sempre prioridade no nosso governo. Contará sempre com políticas públicas capazes de ajudá-la a exercer todo o seu potencial simbólico e econômico.
3: Para celebrar a cultura nacional,

0: Foram assinadas portarias que regulamentam a rede nacional de mestras e mestres das culturas tradicionais e populares e o programa Festejos Populares do Brasil. Também foram assinados o decreto de renovação do Conselho Nacional de Política Cultural e o decreto que cria a política nacional para as culturas tradicionais e populares. De Aracruz, no Espírito Santo, Luana Karen.
1: Também em Aracruz, o presidente Lula entregou 12 micro-ônibus do programa Agora Tem Especialistas Caminhos da Saúde e 11 vans do Programa Especial de Saúde do Rio Doce.
2: Os micro-ônibus são equipados com ar-condicionado e plataformas de acessibilidade e beneficiam 12 municípios capixabas.
1: Eles vão fazer o transporte sanitário seguro e gratuito de pacientes do SUS que precisam se deslocar para outras cidades para realizar consultas, exames, tratamentos especializados e procedimentos de média e alta complexidade.
2: Já as vans foram entregues para 11 municípios e serão utilizadas no transporte de pacientes para consultas, procedimentos e cirurgias fora do domicílio.
1: Seja como transporte de pessoas ou movimentação de cargas, as hidrovias do Brasil funcionam como principal acesso em diversas regiões.
2: E hoje o governo fez um balanço de ações desenvolvidas pela Secretaria Nacional de Hidrovias e Navegação, criada há 2 anos.
3: Mais hidrovias para transporte de pessoas e produtos pelo país. Essa é uma das metas alcançadas pelo Ministério de Portos e Aeroportos. Esse modal cresceu mais de 12% entre 2024 e 2025. O ministro da pasta, Tomé Franca, ressaltou as vantagens que esse tipo de transporte oferece.
4: Que as hidrovias é um caminho seguro para que a gente possa reduzir o custo logístico, que a gente possa fazer a integração do desenvolvimento regional. Nós vivemos num país que são vários Brasis e as regiões do Nordeste, do Norte, da Amazônia, ela precisa das hidrovias para o seu desenvolvimento. E finalmente um transporte que é sustentável, um transporte que preserva o meio ambiente.
3: O Ministério de Portos e Aeroportos apresentou também um planejamento que prevê leilões para concessão de 6 hidrovias no primeiro semestre de 2027 em diferentes regiões do país. Entre os trechos incluídos no plano estão os rios Paraguai, Madeira, Tocantins e Tapajós. Já no segundo semestre deste ano, está previsto o leilão de concessão de um trecho do São Francisco. O secretário nacional de Hidrovias e Navegação, Otto Bourlier, destaca que as hidrovias devem ajudar a vida de quem vive perto dos rios.
5: Ribeirinhos, pescadores, indígenas, ou seja, a população que muitas vezes não tem acesso de forma em longo prazo de serviços públicos. Então é uma agenda de Estado que a gente está iniciando agora, em que a gente vai trazer ganhos sociais, ganhos logísticos e ganhos ambientais.
3: Desde 2023, R$1,5 bilhão foram investidos para fortalecer a navegação no país. Só neste ano, a previsão é de um investimento total que supera R$500 milhões. Com locução de Raquel Mariano, reportagem Márcia Fernandes.
1: De janeiro a abril deste ano, o Brasil registrou a melhor movimentação da história nos aeroportos, ultrapassando os 44 milhões de passageiros.
2: Um crescimento de 7,6% na comparação com o mesmo período do ano passado.
1: A aviação doméstica com voos pelo país registrou mais de 33 milhões de viajantes.
2: De acordo com o Ministério do Turismo, o fortalecimento de destinos domésticos contribui para o cenário.
1: E essas foram as notícias do Governo do Brasil.
2: Uma realização da Secretaria de Comunicação Social da Presidência da República.
1: Com produção da empresa Brasil de Comunicação.
2: Fique agora com as notícias do Poder Judiciário e do Congresso Nacional. Boa noite.
1: Boa noite para você e até amanhã.
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8: STF valida lei que reduziu área protegida no Pará para viabilizar ferrogrão.
9: STJ identifica tentativas de fraude com comandos ocultos em petições e determina a apuração dos casos.
8: Presidente do TSE defende a atuação contra o uso abusivo da inteligência artificial nas eleições.
9: Boa noite, eu sou Marcela Luiza.
8: E eu sou Walter Lima.
9: O Supremo Tribunal Federal declarou constitucional a lei que autorizou

0: a redução de área protegida no Pará para viabilizar a construção da Ferrogrão, ferrovia projetada para ligar o norte do país ao Mato Grosso.
1: A ação foi apresentada pelo PSOL contra uma lei de 2017. A legenda sustentava que a Constituição exige a edição de lei formal para a redução de áreas protegidas.
0: No julgamento, prevaleceu o entendimento do relator ministro Alexandre de Moraes. Segundo ele, não houve irregularidade no processo legislativo nem retrocesso ambiental, já que a construção da ferrovia continua condicionada à obtenção de todas as licenças solicitadas pelos órgãos competentes.
1: O plenário também aderiu à proposta de autorizar o Poder Executivo para compensar por decreto a área de retirada do parque.
0: STJ detecta uso de prompt injection em processos e anuncia medidas de segurança e responsabilização dos envolvidos.
1: O mecanismo tenta manipular sistemas de inteligência artificial por meio de comandos invisíveis inseridos em documentos judiciais. Tiago Gomide.
2: O Superior Tribunal de Justiça informou ter identificado petições com técnicas de prompt injection usadas para enganar modelos de inteligência artificial com comandos ocultos. Segundo o presidente da corte, ministro Herman Benjamin, o sistema STJ Logos possui barreiras de segurança capazes de neutralizar as tentativas de fraude. O tribunal determinou que os casos sejam certificados nos autos e anunciou a instauração de inquérito policial e procedimento administrativo para apurar responsabilidades criminais e disciplinares de advogados e escritórios eventualmente envolvidos.
0: Presidente do TSE defende atuação contra o uso abusivo da inteligência artificial nas eleições.
1: A declaração do ministro Nunes Marques foi feita durante a abertura do seminário Seta Debate. Mariana Fabre.
3: O presidente do TSE, ministro Nunes Marques, afirmou que o uso de inteligência artificial para enganar eleitoras e eleitores ou para atacar o sistema eleitoral não deve ser tolerado. Para ele, o avanço tecnológico que interfere na vontade popular deve ser respondido com inteligência democrática. O ministro lembrou que o uso irregular de IA, que viola as normas eleitorais, pode ser enquadrado como uso indevido dos meios de comunicação e até como abuso de poder político ou econômico.
0: Moradores da Ilha do Marajó recebem serviços básicos de cidadania.
1: Esse foi o quarto dia de itinerância da Justiça do Trabalho. Luma Soares.
4: Movimentação intensa aqui em Breves, escolas lotadas e pátios cheios de moradores em busca de justiça, cidadania e saúde. Mesmo na reta final, as ações da Justiça do Trabalho não param. Hoje, o TRT da 8ª Região deu curso de Libras para profissionais de instituições públicas e inaugurou uma biblioteca temática com doação de livros infantis. O mutirão do Justiça Itinerante é coordenado pelo CNJ com mais de 50 entidades parceiras. Os atendimentos gratuitos em Breves, Portel e Melgaço vão até amanhã, sexta-feira, dia 22.
0: Após a ação do MPF e de órgãos parceiros, IBGE lança censo da população em situação de rua em Belém, no Pará.
1: Os dados vão servir para a criação de políticas públicas para essa população. Tatiana Castro.
5: Segundo dados do CadÚnico contabilizados até 2025, em Belém existem 1.952 pessoas em situação de rua. No entanto, por estarem desvinculados da rede assistencial básica, uma grande parcela desses cidadãos sequer constava nos registros oficiais da Prefeitura. Após a ação do MPF e de órgãos parceiros, o IBGE lançou o portal oficial da pesquisa, que vai reunir os dados coletados.
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0: Uma boa noite.
1: E até amanhã.
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8: Eu sou Paula Gros.

0: Oba.
1: E eu sou Ricardo Nakaoka.
0: E estes são os destaques de hoje do Jornal do Senado, que começa agora.
1: Congresso derruba vetos e libera recursos federais para pequenos municípios endividados com a União.
0: Sugestão legislativa prevê isenção de imposto de renda para militares.
1: Chega ao Congresso medida provisória que cria crédito de 30 bilhões para taxistas e motoristas de aplicativo trocarem de carro.
0: Boa noite.
2: Boa noite.
0: O Congresso derrubou os vetos do presidente Lula que impediam municípios com até 65 mil habitantes, mesmo endividados com a União, de receber recursos federais.
1: Com a decisão, essas cidades voltam a ter acesso a verbas de programas do governo e de emendas parlamentares. Os detalhes com o repórter Márcio Maturana.
3: Municípios com até 65 mil habitantes que estejam inadimplentes com a União poderão firmar convênios e receber recursos federais por meio de programas e emendas parlamentares. Isso porque senadores e deputados derrubaram os vetos do presidente Lula a quatro dispositivos da Lei de Diretrizes Orçamentárias, em sessão conduzida pelo presidente do Congresso, Davi Alcolumbre.
4: Vossas Excelências sabem que cerca de 90% dos municípios brasileiros, exatamente 92%, possuem menos de 165 mil habitantes. Também é do conhecimento de Vossas Excelências e de todos que o atual quadro de desafios orçamentários e fiscais que as prefeituras por todo o país têm enfrentado para implementar políticas públicas e, por isso, neste cenário, esta sessão congressual, com esta pauta previamente estabelecida, esta deliberação é de extrema importância para que os pequenos municípios brasileiros possam ter acesso aos convênios.
3: Segundo Davi, a medida pode beneficiar mais de 3 mil municípios brasileiros. Ele disse que a derrubada desses vetos atende a um pedido de prefeitos feito durante a 20ª Marcha à Brasília em defesa dos municípios.
0: E pedidos pela instalação da CPMI do Banco Master marcaram a sessão do Congresso Nacional nesta quinta-feira. Parlamentares da base e da oposição defenderam a investigação de negociações suspeitas envolvendo a instituição financeira.
1: O presidente do Congresso, Davi Alcolumbre, afirmou que a leitura dos requerimentos para a criação de CPMIs é prerrogativa da presidência, conforme o regimento do Senado. Ele destacou que a sessão foi convocada para analisar vetos presidenciais relacionados a repasses a municípios inadimplentes.
4: Em resposta à questão de ordem levantada por vários parlamentares na sessão do Congresso de hoje, que requereram a leitura do requerimento de criação da Comissão Parlamentar Mista de Inquérito, a presidência esclarece que as matérias do expediente serão objeto da leitura a juízo do presidente. Portanto, o momento da leitura é um ato discricionário da presidência da mesa do Congresso Nacional.
0: A Comissão de Educação do Senado debateu os impactos da militarização das escolas públicas brasileiras.
1: Pesquisadores, representantes de entidades educacionais e estudantes criticaram a presença de agentes militares na gestão escolar e defenderam mais investimentos em políticas educacionais. Repórter Henrique Nascimento.
5: Segundo os participantes, ainda não existem evidências conclusivas de que a militarização melhore o desempenho escolar. A presidente da Comissão de Educação, senadora Tereza Leite, então, do PT de Pernambuco, afirmou que especialistas defendem avaliações mais rigorosas sobre os impactos pedagógicos e sociais das escolas cívico-militares.
6: Há um conjunto de setores e segmentos da sociedade que tem alertado para a ausência de evidências conclusivas que associem a militarização à melhoria consistente da aprendizagem, defendendo avaliações rigorosas sobre seus efeitos pedagógicos, sociais e financeiros.
5: O professor da USP, Salomão Barros Ximenes, afirmou que entidades ligadas à ONU demonstram preocupação com esse modelo.
7: Todos condenam o Brasil pelo processo de expansão da militarização. Na verdade, nos dá vergonha, né? Essa é a verdade. Nos dá vergonha que o Brasil esteja se inserindo gradativamente num rol bastante pequeno de países que militarizam escolas como política institucional.
5: O tema também está em debate no Senado. Projetos em análise pelos senadores defendem o fortalecimento das escolas cívico-militares Reis e a criação de uma frente parlamentar sobre o tema.
0: E militares das Forças Armadas podem ganhar isenção do imposto de renda.
1: Uma sugestão legislativa aprovada pela Comissão de Direitos Humanos e Legislação Participativa avançou no Senado com essa proposta. Repórter Rodrigo Rezende.
2: Uma sugestão legislativa que será agora analisada no Senado como projeto de lei isenta os militares do pagamento

0: Pagamento do imposto de renda. O relator da sugestão na Comissão de Direitos Humanos e Legislação Participativa, senador Hermes Klan, do PL de Santa Catarina, afirmou que os militares merecem o benefício pelas condições diferenciadas do trabalho.
1: O militar não cumpre jornada de trabalho ordinária, não percebe horas extras nas mesmas bases dos seletistas e estatutários civis, não tem direito de greve, está sujeito a regime disciplinar próprio que pode importar privação da liberdade e pode ser convocado a qualquer tempo para o cumprimento da missão.
0: O projeto também beneficiaria os militares das chamadas forças auxiliares, como bombeiros e policiais militares estaduais e distritais. De acordo com a Hermes Klan, os efeitos financeiros da medida deverão ser debatidos nas comissões temáticas do Senado.
2: A Comissão de Assuntos Sociais aprovou a inclusão da vacina nonavalente contra o HPV no Calendário Nacional de Imunização do SUS.
3: Essa vacina amplia a proteção contra o câncer de colo de útero e diversos outros tipos da doença. Repórter Patrícia Oliveira.
4: A proposta amplia a cobertura vacinal contra o HPV, o papiloma vírus humano, que está relacionado principalmente a casos de câncer de colo do útero, além de diversos tumores nas regiões genitais. O Programa Nacional de Imunizações já oferece a quadrivalente, que protege contra 4 subtipos do HPV. A inclusão da vacina nonavalente busca aumentar essa proteção. A autora do projeto, a senadora doutora Eudócia, do PSDB de Alagoas, afirmou que a implementação da vacina pelo SUS custará menos ao governo federal do que as despesas com a doença.
5: Enquanto que a quadrivalente protege a mulher 70%, contra o vírus HPV, a nonavalente protege 90%. Nós iremos economizar 3,8 bilhões de reais em um único ano, porque nós não teremos as mulheres com câncer de colo de útero.
4: Se não houver pedido para votação no plenário, a matéria segue para a Câmara dos Deputados.
2: E motoristas de táxi e de aplicativos poderão ter acesso a uma nova linha de crédito para trocar de carro ou comprar o primeiro veículo próprio.
3: O Congresso Nacional vai analisar a medida provisória que destina 30 bilhões de reais ao financiamento de automóveis de até 150 mil reais, com critérios de sustentabilidade ambiental, social e econômica. Repórter Alexandre Campos.
6: Pelo texto da MP editada pelo Executivo, os beneficiários terão carência de 6 meses para o início do pagamento das prestações e de 6 anos para quitar o empréstimo. Os juros serão diferenciados para as mulheres de 11,5% ao ano, enquanto que para os homens de 12,6%. O governo vai destinar 30 bilhões de reais para o programa e exigir das montadoras que a ele aderirem a obrigação de conceder um desconto mínimo de 5% para os motoristas. Ao lembrar que depois da pandemia muitas pessoas optaram por se deslocar por meio de transporte individual compartilhado, o senador Rogério Carvalho, do PT de Sergipe, elogiou a iniciativa do governo.
7: O governo acerta ao atender milhões de trabalhadores brasileiros e brasileiras que trabalham nesta área, dando uma condição semelhante a outros trabalhadores e outros segmentos da economia que têm acesso a crédito, que têm estímulo para poder melhorar a sua condição de trabalho e melhorar a sua renda.
6: Também do PT, o senador Camilo Santana, representante do Ceará, lembrou que a MP vai beneficiar ainda os motoristas que, por não terem carro próprio, alugam veículos para transportar os passageiros pelas ruas do Brasil.
8: A iniciativa pode beneficiar cerca de 1,4 milhão de trabalhadores brasileiros, homens e mulheres que acordam cedo, enfrentam trânsito, insegurança, jornadas exaustivas e que muitas vezes comprometem boa parte da renda no aluguel de um carro para poder trabalhar.
6: De acordo com a medida provisória, quem aderir ao programa poderá incluir no valor das prestações os gastos com seguro e equipamento de segurança do veículo, desde que não ultrapassem 10% do valor do carro. Antes de ser votada pelos plenários da Câmara dos Deputados e do Senado, a MP será discutida por uma comissão mista de deputados federais e senadores.
3: Edição de Paula Groba e trabalhos técnicos de João Lira. O Jornal do Senado fica por aqui. Acompanhe agora as notícias da Câmara dos Deputados. Boa noite.
2: Boa noite e até amanhã.
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10: Congresso derruba veto que proibia repasse a municípios inadimplentes.
11: Deputados tornam crime.

0: E o aumento abusivo de preços dos combustíveis.
1: Hugo Mota destaca a atuação da Câmara no enfrentamento ao feminicídio.
0: Plenário muda regras para a atuação dos órgãos de fiscalização ambiental.
2: Boa noite. Os deputados aprovaram um projeto que altera a legislação ambiental para impedir a suspensão de empreendimentos rurais sem notificação dos órgãos de fiscalização. Saiba mais detalhes sobre a proposta com o repórter Antônio Vital.
3: O plenário da Câmara aprovou o projeto que altera a lei de crimes ambientais para proibir o embargo de empreendimentos rurais com base exclusivamente em ferramentas de detecção remota, como imagens de satélite que apontem desmatamento. O projeto apresentado pelos deputados Lúcio Moschini, do PL de Rondônia, e Zé Adriano, do PP do Acre, estabelece novas regras para a atuação dos órgãos de fiscalização ambiental. Na prática, antes da aplicação de medidas mais severas, como embargos ou paralisação de atividades, o autuado deverá ser notificado e ter prazo razoável para apresentar esclarecimentos quanto à infração tiver sido identificada apenas por monitoramento remoto. O texto aprovado também determina que, se for constatado dano ambiental, a fiscalização poderá adotar medidas administrativas cautelares para impedir o agravamento desse dano ou para garantir a recuperação ambiental. Mas essas medidas não poderão ser utilizadas para antecipar punições aos empreendimentos. Relatora da proposta, a deputada Marussa Boldrin, do Republicanos de Goiás, argumentou que a proposta fortalece o direito à ampla defesa e ao contraditório, sem retirar o poder de fiscalização dos órgãos ambientais. Para ela, imagens de satélite não podem substituir o direito de defesa e até fumaça de fogão a lenha pode ser confundida com queimada. O autor da proposta, Lúcio Moschini, disse que o objetivo é apenas garantir o direito de defesa antes do embargo do empreendimento.
4: Nós queremos que o satélite continue fiscalizando, sim. Antes, porém, que dê o direito de defesa ao produtor rural. Detectou? Perfeitamente. Então notifique o produtor. O ônus da prova hoje é todo do produtor. O satélite não sabe se você tem uma licença de desmatamento. O satélite não sabe se houve uma tempestade e caiu uma árvore, mas o que o satélite faz, através de IA, é embargar.
3: A deputada Marina Silva, da Rede de São Paulo, ex-ministra do Meio Ambiente, disse que o projeto dificulta medidas imediatas de proteção em áreas remotas e pode colocar fiscais de órgãos ambientais em risco.
5: O que estão querendo é voltar ao tempo da impunidade. Não é para corrigir injustiça. Injustiça é expor o fiscal do IBAMA, do ICMBio, aí para uma operação corpo a corpo e ser recebido com bala por pessoas que invadem, que fazem grilagem em terra pública, em terra indígena, em área do governo federal. Isso sim é injustiça. A justiça é usar a tecnologia.
3: O projeto que proíbe o embargo de empreendimentos rurais com base apenas em infrações detectadas por imagens de satélite seguiu para análise do Senado. Da Rádio Câmara de Brasília, com informações de Daniela Lessa, Antônio Vital.
0: Nilton Tato, do PT de São Paulo, critica iniciativas apoiadas pela Frente Parlamentar da Agropecuária. Ele afirma que os projetos defendidos podem fragilizar mecanismos de proteção ambiental, favorecer mudanças em áreas de conservação e enfraquecer o combate ao desmatamento ilegal.
2: No entendimento de Nilton Tato, parte da bancada ruralista adota posições contraditórias ao apoiar compensações por perdas climáticas, enquanto, por outro lado, defende medidas que agravam a crise ambiental.
1: Educação.
0: O plenário da Câmara aprovou novas regras para reajuste do piso nacional dos professores do ensino básico público. Quem tem mais detalhes sobre o tema é a repórter Daniela Lessa.
6: A Câmara dos Deputados aprovou a medida provisória que altera as regras de atualização do piso salarial nacional dos professores da educação básica pública. A partir da medida, o piso salarial dos professores do magistério passou a ser de R$ 5.130 para professores com formação em nível médio. Antes da medida provisória, o aumento anual do piso era calculado com base no crescimento do valor anual por aluno do Fundeb. Segundo o governo, esse modelo gerava distorções, porque dependia apenas da variação do valor mínimo por aluno definido nacionalmente. Com a medida provisória, o reajuste passará a considerar a inflação do ano anterior, medida pelo INPC, somada a 50% da média de crescimento real das receitas do Fundeb nos últimos 5 anos. Segundo o Ministério da Educação, pela regra antiga, o reajuste de 2026 seria de apenas 0,37%. Já com a nova fórmula, o aumento ficará em 5,4%, com ganho real acima da inflação.

0: Constituição. Relatora da proposta, a senadora professora Dorinha Seabra, do União Brasil de Tocantins, argumentou que a medida busca garantir valorização dos profissionais da educação sem provocar mudanças bruscas nas contas de estados e municípios. Outra mudança aprovada amplia o alcance da política para incluir professores contratados por tempo determinado, ponto defendido pela deputada Maria do Rosário, do PT do Rio Grande do Sul.
1: Não há professores de primeira ou de segunda categoria na escola. Nós queremos concursos públicos, mas ao mesmo tempo reconhecemos que ao longo dos últimos anos, praticamente 50% do efetivo dos educadores e educadoras das escolas públicas são de professores com contrato emergencial.
0: O deputado Hildo Rocha, do MDB do Maranhão, destacou que a proposta iguala a remuneração de professores do ensino infantil e fundamental.
2: Isso aqui agora, os professores do magistério serão tratados todos iguais, professor do ensino infantil, professor do ensino fundamental, todos serão tratados igualmente. Agora, até mesmo os professores contratados por tempo determinado. Todos terão o mesmo piso salarial.
0: O deputado Kim Kataguiri, do Missão de São Paulo, votou contra a proposta, argumentando que o atual piso salarial do magistério ainda não é pago corretamente em muitos municípios.
3: Que os tribunais de contas apontam que mais de 80% já não paga o piso atual. Aí o Congresso Nacional, sem fazer nenhum sacrifício próprio, porque dinheiro não falta, o que falta é cortar na carne do próprio Congresso, dos privilégios, inclusive dos próprios parlamentares, para de fato ter esse recurso para os municípios e para os estados.
0: A medida provisória, que altera as regras do piso salarial nacional dos professores da educação básica, seguiu para análise no Senado. Da Rádio Câmara de Brasília, Daniele Lessa.
4: Segurança Pública. Paulo Marinho Júnior, do PL, critica a situação da segurança pública em Caxias, apontada por ele como a cidade mais violenta do Maranhão. O deputado questiona a ausência de representantes do Judiciário, do Ministério Público e da Polícia Federal em audiência pública realizada no município sobre o tema.
5: Paulo Marinho Júnior afirma que agentes de outros estados têm sido mais eficientes no combate ao crime do que as forças de segurança do Maranhão. Ele ainda cobra esclarecimentos sobre denúncias de atuação do crime organizado e a possíveis irregularidades envolvendo agentes públicos de Caxias.
4: Presidência. O presidente Hugo Mota ressaltou a atuação da Câmara com a aprovação de mais de 70 propostas para fortalecer políticas de enfrentamento ao feminicídio e à violência contra as mulheres. A reportagem é de Luiz Gustavo Xavier.
6: O presidente da Câmara, Hugo Mota, destacou que desde a assinatura do Pacto Nacional Brasil contra o Feminicídio, os deputados aprovaram um conjunto de 73 propostas voltadas ao enfrentamento da violência contra a mulher e ao combate ao feminicídio no país. A declaração foi feita durante cerimônia, que marcou 100 dias da iniciativa, ao lado do presidente Luiz Inácio Lula da Silva e de autoridades dos três poderes.
7: O feminicídio é um flagelo que nos envergonha como nação. Mas a união entre os poderes demonstrada neste pacto e a determinação do Parlamento brasileiro em legislar com rigor e sensibilidade apontam o caminho para que em um futuro próximo nenhuma cidadã precise temer por sua vida apenas pelo fato de ser mulher.
6: Hugo Mota reforçou que a Câmara tem priorizado medidas de prevenção, proteção e acolhimento às mulheres vítimas de violência. Entre as iniciativas citadas está o programa Antes que Aconteça. A proposta prevê a implantação de salas lilás, casas-abrigo e a atuação de defensoras populares capacitadas em direito das mulheres.
7: A iniciativa contempla a implantação de salas lilás, casas-abrigo e a atuação de defensoras populares, lideranças comunitárias capacitadas em direitos das mulheres. A educação também será um dos pilares desse esforço, porque é assim que transformamos o país. A partir da base.
6: A coordenadora da bancada feminina, deputada Jaque Rocha, do PT do Espírito Santo, destacou os avanços na legislação brasileira, desde a assinatura do Pacto Nacional Brasil de Enfrentamento ao Feminicídio.
8: Para nós é motivo de muito orgulho nesses 100 dias mostrar o tamanho da colaboração do Poder Legislativo, também junto aos outros poderes, Poder Executivo e Judiciário, de que nós temos aqui uma bancada

0: Comprometida a colocar as mulheres como protagonistas e prioridade.
1: O presidente da Câmara mencionou ainda projetos aprovados recentemente pela Casa, que já se transformaram em lei, como o uso da tornozeleira eletrônica por agressores e a tipificação da violência vicária e do vicaricídio. A Câmara também aprovou a quebra de sigilo bancário em ações de alimentos, quando houver suspeita de ocultação de patrimônio, entre outras propostas. Da Rádio Câmara de Brasília, Luiz Gustavo Xavier.
2: Política. Leonardo Monteiro, do PT de Minas Gerais, registra a cassação do prefeito de Governador Valadares, Coronel Sandro. O deputado afirma que a decisão ocorreu após denúncias de irregularidades em contratos da área da educação, incluindo transporte escolar e aquisição de kits para estudantes.
3: Leonardo Monteiro parabeniza a atuação da Câmara Municipal e de lideranças políticas de Governador Valadares para dar continuidade ao processo. Para o deputado, a votação que resultou na cassação representa um esforço de enfrentamento à corrupção no município mineiro.
4: Votação.
2: Deputados e senadores derrubaram o veto presidencial à proibição de que municípios inadimplentes recebam recursos federais. A repórter Silvia Munhato acompanhou sessão do Congresso e tem outras informações.
5: O Congresso Nacional derrubou 4 vetos do Executivo à Lei de Diretrizes Orçamentárias de 2026 para permitir repasse de recursos federais para obras de estados e municípios e para convênios com municípios que estão inadimplentes. A sessão também foi marcada por pedidos de parlamentares por uma CPI mista sobre o Banco Master. 2 dispositivos mantidos na LDO prevêem recursos para obras de rodovias estaduais e municipais destinadas à integração de modais de transporte ou escoamento produtivo e para despesas relativas à malha hidroviária. Mas o Executivo argumentou que os recursos federais não poderiam custear despesas locais. Outro dispositivo permite a doação de bens, valores ou benefícios pela administração pública em período eleitoral, mas o governo federal alegou que a medida é inconstitucional. Também foi mantido o dispositivo que permite convênios com municípios de até 65 mil habitantes que estão inadimplentes. Apesar dos vetos iniciais, vários parlamentares que apoiam o governo declararam que votariam contra apenas o dispositivo sobre doações em período eleitoral. Foi o que disse o deputado Chico Alencar, do PSOL do Rio de Janeiro.
6: Porque ele permite a compra de votos. Na verdade, você poder doar em período eleitoral bens, uma série de equipamentos utilitários, benesses para a população, significa descumprir a lei eleitoral, que tem essa vedação muito sadia.
5: A deputada Bia Kicis, do PL do Distrito Federal, defendeu a derrubada dos vetos porque eles estariam prejudicando a população.
7: Para impedir o escoamento da produção, para impedir que aquelas pessoas que moram nos rincões mais distantes do nosso país, as pessoas mais simples, pobres, vulneráveis, miseráveis, não tenham acesso à produção.
5: No início da sessão, vários deputados e senadores pediram ao presidente do Congresso Nacional, senador Davi Alcolumbre, do União do Amapá, que lesse requerimentos de abertura de CPIs mistas para investigar denúncias relacionadas ao caso do Banco Master. Um dos que pediu a CPI foi o senador Flávio Bolsonaro, do PL do Rio de Janeiro, que aparece em conversas gravadas com o dono do Banco Master, Daniel Vorcaro. Nas conversas, ele busca recursos para o financiamento do filme sobre seu pai, o ex-presidente Jair Bolsonaro.
8: Do outro lado está o filme do presidente Bolsonaro, que recebeu um investimento privado de alguém que na época não tinha absolutamente nada que pudesse desabonar a sua conduta, inclusive premiado, as suas empresas premiadas como exemplo de compliance. Esse lado não tem nada de errado. E é por isso, presidente, que a gente precisa urgentemente dessa CPMI.
5: O deputado Lindbergh Farias, do PT do Rio de Janeiro, disse que o senador poderia aproveitar a tribuna para responder os questionamentos sobre sua relação com Vorcaro.
9: O senhor foi visitar ele um dia depois que ele sai da prisão com tornozeleira eletrônica? Quer dizer que não sabia dos envolvimentos dele? Vossa Excelência não sabia da aplicação do Rio Previdência, governado pelo seu partido, no seu estado, pelo PL, Cláudio Castro, 970 milhões?
5: O senador Davi Alcolumbre ouviu as reivindicações, mas indeferiu os pedidos, afirmando que a decisão sobre o aumento da leitura dos requerimentos

0: depoimento de CPI é da presidência. Da Rádio Câmara de Brasília, Silvia Minhato.
1: Economia. A Câmara aprovou projeto encaminhado pelo governo que pune com prisão aumento injustificado no preço dos combustíveis. O repórter Antônio Vital acompanhou a votação e tem mais informações.
2: A Câmara dos Deputados aprovou o projeto do governo que prevê pena de 2 a 4 anos de prisão, além de multa.

0: com a elevação dos custos de produção, distribuição e importação dos combustíveis. As penas poderão ser aumentadas até a metade se o aumento injustificado ocorrer durante calamidade pública ou crise de abastecimento. Para apurar a existência do crime, o Ministério Público deverá firmar acordos de cooperação com o Conselho Administrativo de Defesa Econômica, o CAD. A proposta original do governo previa pena de até 5 anos de prisão, que foi reduzida para 4 pelo relator, deputado Merlong Solano, do PT do Piauí, após negociação com os diversos partidos. De acordo com a justificativa do governo, os combustíveis possuem importância estratégica para o funcionamento da economia e a proposta corrige uma lacuna legal nas relações de consumo. O projeto foi criticado por deputados da oposição. Para o deputado Kim Kataguiri, do Missão de São Paulo, criminalizar o aumento de preços vai provocar desabastecimento de gasolina e óleo diesel. Já o deputado Lafayette de Andrada, do PL de Minas Gerais, diz que já existem instrumentos administrativos para penalizar quem aumentar os preços para ferir a concorrência e o consumidor.
1: Nós entendemos que é um projeto inócuo. Está criando, na prática, mais uma possibilidade de incriminar posto de gasolina, de prender dono de posto. Hoje, nós já temos um sem número de leis que defende a liberdade econômica, que defende o consumidor, que dá um conjunto de ferramentas para o Ministério Público, para a Polícia Federal, que na prática, no mundo real, no dia a dia, vai chover no molhado, porque as ferramentas já estão aí.
0: O relator Merlong Solano defendeu a necessidade de punir empresários que aumentarem preços sem justificativa. Segundo ele, foram registrados aumentos abusivos e injustificados, mesmo depois das medidas adotadas pelo governo, desde o início da guerra entre os Estados Unidos e o Irã.
2: A gente está tendo aí um fundo, um subsídio para o setor de R$3 por cada litro. Ainda assim, se mantiveram os aumentos. Diante deste quadro, da persistência do setor de combustível em elevar seus preços de maneira injustificada, porque o Brasil só consome de gasolina importada 15% de toda a sua demanda. De óleo diesel, a parte importada só chega a 30% de todo o nosso consumo.
0: O projeto do governo, que prevê pena de 2 a 4 anos de prisão para quem aumentar sem justa causa o preço de combustíveis, seguiu para análise do Senado. Da Rádio Câmara de Brasília, Antônio Vital.
3: Transportes. Ricardo Aires, do Republicanos do Tocantins, denuncia a precariedade e a curta durabilidade de pontes estratégicas na região norte. Ele cita como exemplo a ponte sobre o rio Araguaia, que liga seu estado ao Pará, interditada com menos de 15 anos de uso e prejuízo de R$76 milhões.
4: Outro caso citado pelo deputado ocorre em Pedro Afonso, onde uma ponte de R$100 milhões, entregue em 2014, está parcialmente interditada. Ricardo Aires exige a atuação imediata do TCU para investigar os métodos construtivos e o processo de execução dessas obras.
3: Bebeto, do PP do Rio de Janeiro, pede agilidade na remoção de uma torre de energia que, segundo ele, está impedindo o avanço de obras de duplicação na rodovia Presidente Dutra e a construção de um acesso viário na Baixada Fluminense.
4: Bebeto também cobra providências de órgãos reguladores diante do atraso nas intervenções viárias. Além disso, ele defende a continuidade de obras de mobilidade urbana, incluindo a construção de viadutos considerados estratégicos para reduzir congestionamentos.
3: Termina aqui o jornal Câmara dos Deputados, com trabalhos técnicos de Everson Urani e apresentação de José Carlos Andrade e Luciana Vieira. Uma boa noite para você.
4: Uma ótima noite. A Voz do Brasil está de volta amanhã.
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0: 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Cuidados com a saúde no outono. Como no outono, costumamos tirar as roupas de frio do armário. Por terem ficado um bom tempo guardadas, é importante fazer a higienização delas. Pois nesse tempo, seus casacos, por exemplo, podem ter virado o habitat ideal para micro-organismos que afetam a saúde. Dessa forma, antes de utilizar roupas que estavam há muito tempo guardadas, lave-as e deixe-as secando ao sol.
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1: Bom dia, Marcelo Costa. Bom dia, família. Bom dia, amigos. Bom dia, pais e filhos, filhos e pais. Bom dia, trabalhadores e trabalhadoras, viajantes, motoristas. Grande abraço. Bênçãos abundantes de Deus na vida dos doentes, enfermos, famílias enlutadas, dos idosos. Bom dia a todos os membros dos nossos grupos de reflexão. A palavra de Deus continue iluminando a vida, guiando os nossos passos, nossos caminhos. Bom dia a você que está aí perseverando neste caminho de preparação para Pentecostes. Iremos celebrar no final de semana. Renovemos a força do Espírito, renovemos a presença do ressuscitado em nossas vidas, para podermos chegar à plenitude da graça, reavivados pelo Espírito do Senhor. Prezado ouvinte, querida família, eis que se aproxima a solenidade de Pentecostes, na qual receberemos o Espírito Santo e ele nos impulsionará na missão que Jesus nos confiou. Uma missão árdua, cheia de obstáculos e perseguições, na qual só seremos perseverantes se tivermos amor no coração e nos deixarmos guiar pelo Espírito Santo. Estamos na semana de oração pela unidade dos cristãos, preparando-nos para a grande festa de Pentecostes, a solenidade de Pentecostes e para a missão do dia a dia. Com o Espírito Santo, estaremos em estado permanente de missão. Chegando ao final do tempo pascal, somos convidados ao amor. Somente com o amor verdadeiro no coração poderemos retomar nossa próxima semana, o tempo comum, o tempo de colocar em prática tudo o que vimos e ouvimos durante esses 50 dias do tempo da Páscoa. Agora, caro ouvinte, querida família, é hora de agir, de mostrar que amamos verdadeiramente a Cristo. Hoje, Jesus chega diante de cada um de nós e faz insistentemente a mesma pergunta que fez a Pedro: tu me amas? Não precisamos responder com palavras. Dizer que amamos Jesus é fácil e qualquer um pode dizer. Temos de demonstrar este amor na prática, no dia a dia de nossa vida, fazendo o bem, socorrendo os necessitados, amando nossos irmãos e irmãs de coração sincero e gratuitamente, sendo coerentes com os ensinamentos de Cristo. É o apelo da liturgia de hoje, nestes últimos dias do tempo da Páscoa. Vivamos, caro ouvinte, no amor de Cristo, porque é o amor de Cristo que nos uniu. Nesta semana de oração pela unidade dos cristãos, Jesus mostra que a união verdadeira só se dá pelo amor. Pedro permaneceu unido a Cristo porque confirmou seu amor por ele. Permaneceremos unidos a ele e também

em confirmarmos ou confirmaremos o nosso amor ao próximo no dia a dia, fazendo o bem. Reze comigo a oração deste dia. Ó Deus, pela glorificação do vosso Cristo e pela iluminação do Espírito Santo, nos abristes as portas da eternidade. Concedei, nós vos pedimos, que a participação em tão grande dom aumente o nosso fervor e faça crescer a nossa fé. Por nosso Senhor Jesus Cristo, vosso Filho, que é Deus, e convosco vive e reina na unidade do Espírito Santo, por todos os séculos dos séculos. Amém. Primeira música da nossa prece do amanhecer. Lição de amor, Padre Fábio de Melo.

Prezado ouvinte, querida família, o evangelho desta sexta-feira, São João, capítulo 21, versículos de 15 ao 19. Jesus manifestou-se aos seus discípulos e, depois de comerem, perguntou a Simão Pedro:

Simão, filho de João, tu me amas mais do que estes? Pedro respondeu: Sim, Senhor, tu sabes que eu te amo. Jesus disse: Apascenta os meus cordeiros. E disse de novo a Pedro: Simão, filho de João, tu me amas? Pedro disse: Sim, Senhor, tu sabes que eu te amo. Jesus disse-lhe: Apascenta as minhas ovelhas. Pela terceira vez perguntou a Pedro: Simão, filho de João, tu me amas? Pedro ficou triste, porque Jesus perguntou três vezes se ele o amava. Respondeu: Senhor, tu sabes tudo. Tu sabes que eu te amo. Jesus disse-lhe: Apascenta as minhas ovelhas. Em verdade te digo, quando eras jovem, tu te cingias e ias para onde querias. Quando fores velho, estenderás as mãos e outro te cingirá e te levará para onde não queres ir. Jesus disse isso, significando com que morte Pedro iria glorificar a Deus, e acrescentou: Segue-me. Palavra da salvação. Glória a vós, Senhor. Prezado ouvinte, querida família, no Evangelho Jesus insiste com Pedro, perguntando três vezes se ele o ama. Após cada confirmação de Pedro, ele repete: Apascenta os meus cordeiros, apascenta as minhas ovelhas. Jesus, antes de ir definitivamente para junto do Pai, quer confiar a sua missão a alguém que o ame de fato. Sem um amor verdadeiro, a missão não será continuada e as ovelhas se perderão. Jesus confia a Pedro, confirma Pedro no seguimento. Mais do que isso, a pedra que sustenta a igreja, as suas ovelhas, o seu povo, e pede que ele cuide deles com amor. Desta forma, caro ouvinte, Pedro se torna o início de uma igreja que nasce do amor, do cuidado pleno com as ovelhas. É essa igreja que Jesus quer de nós, uma igreja que prime pelo amor ao próximo, que ame o seu semelhante e na qual também os irmãos se cuidam de modo recíproco, principalmente aqueles que mais necessitam. As ovelhas desgarradas, os que se desviaram do caminho, exercemos a missão confiada aos discípulos quando dedicamos nossa vida em prol da vida do próximo. Jesus sabia que o amor de Pedro era sincero, apesar de tê-lo negado três vezes. Sabia que ele daria a vida pela causa do reino, como de fato deu. Assim, caro ouvinte, vemos isso tudo nos apóstolos, que não mediram esforços para dar continuidade à missão de Jesus, plenamente colaborando com a construção do reino e colocando em prática o que aprenderam de Jesus. Pai nosso que estais no céu, santificado seja o vosso nome. Venha a nós o vosso reino. Seja feita a vossa vontade, assim na terra como no céu. O pão nosso de cada dia nos dai hoje, perdoai as nossas ofensas, assim como nós perdoamos a quem nos tem ofendido. E não nos deixeis cair em tentação, mas livrai-nos do mal. Amém. Prezado ouvinte, querida família, nossa programação, Paróquia de São Lourenço, às 14 horas, hoje, sexta-feira, dia 22, a novena do Espírito Santo, na Igreja Matriz. Às 18h10, nossa missa transmitida. Amanhã, sábado, último dia da novena, 5h30 da manhã, e às 14 horas, na Igreja Matriz do São Lourenço. E às 19 horas, teremos missas na Igreja Matriz do São Lourenço e na comunidade São Judas Tadeu. E no domingo, teremos missas na Igreja Matriz do São Lourenço, às 7, às 9, às 16, às 18 e às 19h30 horas. Também às 16 horas,
missa na comunidade São Francisco de Assis.

e às 19:30, ou melhor, às 19h, na comunidade São Paulo Apóstolo. Última música, O Espírito é Luz que Ilumina, Coral Palestrina, pela intercessão de São Lourenço, de Nossa Senhora, desça sobre você, sua família, nossos lares, a bênção de Deus Todo-Poderoso, Pai, Filho e Espírito Santo. Amém. Felicidades. Na sequência, o Jornal Regional. E até amanhã, neste mesmo horário, nova prece do amanhecer.

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2: 6:24. Bom dia, hoje é sexta-feira, 22 de maio. Começa agora a edição 8.986 do Jornal Regional. E você confere na edição de hoje, Câmara de Manhuaçu aprova cartão alimentação de R$ 180 e ampliação de vagas em concurso da educação. Parque Nacional do Caparaó celebra 65 anos com foco em ciência, cultura e turismo. Educação de jovens e adultos recebe inscrições para o segundo semestre até o dia 29 de maio. Rodovias mineiras terão nova geração de radares com leitura automática de placas em tempo real. Motociclista morre em acidente na MG-111 em Manhuaçu. E ainda, a operação resgata 8 trabalhadores em condições análogas à escravidão em Mutum.
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2: Em Manhuaçu, céu parcialmente coberto na...

0: Manhã desta sexta-feira, a temperatura no momento está na casa dos 17 graus. Confira outras informações sobre o clima e o tempo com o professor Rui Brandos Reis.
1: Olá, bom dia. Sol entre nuvens durante o dia nesta sexta-feira em todos os municípios da Zona da Mata. Temperatura máxima em Manhuaçu, Manhuaçu, Altitibá, Espera Feliz em torno de 22 graus. 20 graus em Alto Caparaó, 23 graus em Divino e Canangola. Tempo parcialmente nublado, sem chuva no final de semana em todos os municípios da Zona da Mata. Chove nesta sexta-feira, chuvas a partir da tarde, somente nas regiões leste e nordeste do estado. Nas demais regiões de Minas, sol entre nuvens. Capital mineira com temperatura máxima em torno de 23 graus. Direto da Clima Tempo, Rui Brandos Reis.
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0: Agora, 6 horas e 26 minutos, na noite desta quinta-feira, 21 de maio, a Câmara de Manhuaçu realizou mais uma sessão ordinária. Além da votação de projetos em pauta, a Casa Legislativa apresentou a prestação de contas detalhada referente ao mês de abril de 2026. A presidente da Câmara, Rosemary Miranda, destaca a aprovação do projeto de lei que amplia o número de vagas no concurso público da educação. A medida foi tomada para enfrentar a atual dificuldade do município em preencher cargos anteriormente disponibilizados, motivando a necessidade de expansão do certame.
3: Tivemos um projeto que nós achamos muito interessante, que veio do Executivo, que é o projeto que veio da Secretaria de Educação, onde as pessoas que passaram aí no concurso que teve da educação para professor, monitor, e ampliaram as vagas. Então, as pessoas que passaram aí nesse concurso, que não entraram nas vagas, para ficarem bem atentos aí, que surgiram mais vagas, principalmente os monitores. Os monitores, a lista, né, já ultrapassou aí o número de vagas. E se não comparecesse aí os novos aí aprovados, teria que abrir mais processo seletivo. Então, muito bacana aí do secretário Daniel, da prefeita, em vez de abrir mais processo seletivo, dar oportunidade àqueles que estudaram para um concurso e passaram, não dentro das vagas, que agora vão ficar dentro das vagas.
0: Outro destaque da sessão foi a aprovação do projeto que altera o formato de entrega da cesta básica no município. A nova proposta prevê que as famílias em situação de vulnerabilidade social passem a receber o valor de R$ 180,00. O objetivo é garantir autonomia para que os beneficiários comprem os alimentos de acordo com suas necessidades específicas, conforme explica a presidente da casa.
3: A Sandra, secretária de Desenvolvimento Social, esteve aqui presente na nossa reunião de comissões na segunda-feira e deixou bem claro aí a necessidade aí desse cartão social. É exatamente aí que você estava comentando, né? Que às vezes a gente monta uma cesta básica e dentro dessa cesta básica não tem ali o que realmente a pessoa estava precisando, né? Naquele momento. Então agora com esse valor aí, se não me engano, de R$ 180,00, ela mesma vai poder fazer a cesta básica dela, a família, né, de acordo com o alimento, o produto que ela necessita na residência dela. Então, assim, quem tem já esse recebimento de cesta básica deve estar indo lá no serviço social, procurando lá a Sandra e os demais funcionários para poder estar realizando aí o pedido desse cartão social.
0: 6 horas e 29 minutos, a Prefeitura de Manhuaçu, por meio do Departamento Municipal de Trânsito e Mobilidade Urbana, informa a toda a população que o trânsito no entorno do estádio JK sofrerá alterações temporárias nesta sexta-feira, 22 de maio, entre as 16 e 23 horas. As mudanças são necessárias para garantir a segurança viária e a fluidez do tráfego durante a solenidade de formatura do 11º Batalhão da Polícia Militar. As principais modificações são: durante o período do evento, as seguintes vias operarão exclusivamente em sentido único de circulação: Rua Faustino Amâncio, Rua Josias Breder, Rua Padre Fortunato de Carvalho. Para viabilizar o fluxo dos veículos e dos pedestres, fica terminantemente proibido estacionar em toda a extensão das seguintes localidades: trecho em frente à Engelmi.

0: Segue a Feira Livre, toda a extensão da Rua Josias Breder e toda a extensão da Rua Padre Fortunato de Carvalho. O departamento orienta os motoristas a planejarem seus trajetos com antecedência, utilizando rotas alternativas, se possível, e a redobrar a atenção ao trafegar pela região do estádio JK. Agora são 6:30 e daqui a pouco você confere no Jornal Regional. Parque Nacional do Caparaó celebra 65 anos com foco em ciência, cultura e turismo. Educação de jovens e adultos recebe inscrições para o segundo semestre até o dia 29 de maio.
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3: E o dólar inicia a sexta-feira cotado em R$ 5,00, queda de 0,6%.

euro negociado em R$ 5,81, queda de 0,1%. Na região de Manhuaçu, café arábica, bebida dura tipo 6, safra nova, saca 60 quilos, cotado.

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1: 6h35, o Parque Nacional do Caparaó, um dos principais patrimônios ambientais localizados na divisa entre os estados de Minas Gerais e Espírito Santo, completa 65 anos de fundação. Para marcar a data, a gestão da unidade de conservação promove nos dias 23 e 24 de maio, sábado e domingo, uma programação voltada à integração com as comunidades do entorno, fomento ao turismo ecológico, fomento à produção de cafés especiais e debates científicos. De acordo com a chefe do Parque Nacional do Caparaó, a Adriana Carvalho, as atividades comemorativas foram planejadas para engajar a população local e os pesquisadores da região.
2: Eu estou aqui para convidar todos vocês para o aniversário de 65 anos do Parque Nacional do Caparaó. Nos dias 23 e 24 de maio, sábado e domingo, já essa semana, a gente vai cantar um parabéns e vai ter muita atração interessante para quem quiser vir comemorar conosco o aniversário desse jovem e idoso Parque Nacional do Caparaó. Nesse encontro dos dias 23 e 23, do lado de Pedra Menina, no Espírito Santo, e dia 24 em Alto Caparaó, Minas Gerais. E nesse encontro a gente vai promover a arte, a ciência, o lúdico, o cuidado da natureza de cada pessoa, e a gente espera que todos que estão no entorno do Parque Nacional do Caparaó e que sabem da importância ambiental dessa unidade de conservação para o entorno, que estejam conosco. Vai ser muito bom contar com a presença de vocês. Então, aguardo vocês sábado em Pedra Menina, Espírito Santo, com programação a partir das 8 horas da manhã, e no dia 24, domingo, em Alto Caparaó, com programação também a partir das 7h30 da manhã até a parte da tarde.
1: A unidade desempenha uma função que vai além da preservação da biodiversidade da Mata Atlântica.
2: O Parque Nacional do Caparaó tem uma importância muito grande de incentivar o turismo ecológico nessa região entre Minas Gerais e Espírito Santo. Sabemos que muitas pessoas vêm para cá para conhecer as belezas naturais, as cachoeiras, subir o Pico da Bandeira e, aliado a isso, conhecer também as maravilhas dos cafés especiais da região. Periodicamente, o Parque Nacional do Caparaó sedia eventos esportivos que são muito importantes para a região, para atrair e fomentar cada vez mais o turismo. Essa é uma das vocações dessa região que nós estamos, e a gente espera que cada vez mais e mais as pessoas busquem o Parque Nacional do Caparaó para estar em contato com a natureza, viver essa maravilha que é essa unidade de conservação. E juntando a isso, a gente reforça mais uma vez que venham participar conosco dia 23 e 24 do 5 do aniversário de 65 anos dessa unidade. Esperamos todos vocês.
1: 6 horas 38 minutos, o projeto de educação de jovens e adultos, o EJA, está com inscrições abertas para as novas turmas do segundo semestre de 2026. O prazo para os interessados se candidatarem termina no dia 29 de maio. A iniciativa atende jovens e adultos que buscam a conclusão da educação básica e oferece de forma integrada a formação técnica em administração. O analista educacional da Superintendência Regional de Ensino, o Douglas Oliveira, explica os critérios e o procedimento para a realização da inscrição.
3: Educação de jovens e adultos, ela é uma política para atender as pessoas que não tiveram acesso, né, à educação no momento oportuno, né, que seria ali a primeira idade, a idade da infância, adolescência, né? Então, basicamente, para a pessoa se inscrever na educação de jovens e adultos, ela tem que ter 15 anos completos para se inscrever no fundamental e 18 para se inscrever no médio, né? Abaixo dessas idades, ela é considerada um estudante de turma regular. O Estado de Minas hoje, ele tem um sistema que é para inscrição, e todas as inscrições são feitas exclusivamente para ele, que é o SUSEM, né, que é o Sistema para Cadastro de Matrículas, né. O importante dessa fase, né, que são as matrículas de abertura para a EJA, porque a EJA é um curso semestral, então as pessoas estão acostumadas a fazer matrícula sempre no início do ano, né. A EJA não, como ela é semestral, ela tem essa abertura de matrículas também no meio do ano. Então as pessoas podem começar a estudar agora, a partir de junho, julho, que é quando vão abrir essas novas turmas.
1: Douglas Oliveira aponta que a faixa etária dos matriculados na educação de jovens e adultos está em transição, registrando uma presença maior de pessoas mais jovens que decidem retornar ao ambiente escolar.
3: O perfil da EJA, ele mudou bastante. Não são mais aquelas pessoas acima de 50, 60 anos, né? É grande volume dessas pessoas que estão para se inscrever na EJA hoje em dia, abaixo de

0: 40 anos, com exceção dos não alfabetizados, que é um público ainda de maioria acima de 50 anos. Mas a EJA rejuvenesceu. Embora a gente, pelos dados que a gente tem, a gente sabe que a gente ainda tem uma demanda muito grande, né? Pessoas que ainda não concluíram ensino médio, não concluíram ensino fundamental, pessoas até que não são alfabetizadas, entendeu? A EJA vem diminuindo no nosso território nos últimos tempos. A gente está procurando estudar os motivos para isso, porque a gente quer que essas pessoas retornem para a escola. Hoje, o que a gente tem nesse cadastro, que a gente chama de territórios, né? O sistema procura alocar as pessoas sempre o mais próximo possível da casa delas.
1: O analista educacional ressalta que o cadastro antecipado dos interessados é necessário para a organização do fluxo de matrículas e para a distribuição das vagas no próximo semestre.
0: Tem dados aí do Ministério da Educação e de outros órgãos importantes, né, que a cada ano estudado a mais, geralmente o rendimento mensal dessa pessoa sobe 5%. Então, o que a gente tem hoje na abertura das turmas da EJA é também os profissionalizantes. No município de Manhuaçu, Durandé e Lajinha, a gente vai ter turmas para técnico em administração, ou seja, além do indivíduo concluir o seu ensino médio, ele vai sair com um diploma profissional. E para isso a gente tem duas ferramentas hoje em dia. Tanto o SUSEM, que está aberto de 15 a 29 de maio, né? E a gente também tem uma ferramenta que foi lançada pelo Ministério da Educação, que é o CADEJA. Qualquer pessoa pode entrar nesse sistema e fazer o seu cadastro e a gente vai começar a receber essa demanda. Essa demanda já para a gente trabalhar nas matrículas do ano que vem. Onde estão essas pessoas, que nível de escolaridade elas querem retomar, entendeu? Para a gente planejar também as matrículas já do próximo ano.
1: Agora 6 horas 42 minutos e no próximo bloco você confere no Jornal Regional. Rodovias mineiras terão nova geração de radares com leitura automática de placas em tempo real. E motociclista morre em acidente na MG-111 em Manhuaçu.
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6: 6h47, o governo de Minas inicia em junho a instalação de radares inteligentes nas rodovias estaduais. Os novos equipamentos, além de controlar a velocidade, terão leitura automática de placas em tempo real, identificação de veículos roubados ou clonados e análise de padrões suspeitos de circulação. A tecnologia permitirá a fiscalização mais precisa de irregularidades, como transporte clandestino, além de reforçar a segurança viária. O diretor de operação viária do DR Minas, o Rodrigo Santos, explica que os radares serão integrados a bancos de dados e poderão gerar alertas instantâneos para ações mais rápidas das autoridades.
7: Em 2026, o DR deu ordem de início para o novo contrato de radares, uma nova modelagem de contratos com performance, com o pagamento baseado no tempo de funcionamento de todos os dispositivos. Os radares, a partir de agora, eles adquirem uma nova função, eles não se limitam apenas ao controle de velocidade dos veículos nas rodovias, né, com foco pleno na segurança viária, mas também realizam agora o controle de circulação de cargas. Em Minas Gerais, mais de 70% dos veículos que transportam cargas circulam por passagem em Minas Gerais, né? Não muitas vezes tem origem nem destino no estado. E os radares atualmente agora, nesse novo modelo, irão controlar todas as placas e uma base central aqui nossa, como uma empresa de geoprocessamento e gerenciamento de dados, nós iremos conseguir montar fiscalizações mais eletrônicas, mais virtuais, uma forma mais eficiente. Vamos conseguir orientar melhor os motoristas baseado nos estudos dos corredores logísticos adequados para qualquer tipo de carga. As bases de dados dos novos radares serão integradas com a segurança pública aqui no estado de Minas Gerais, com a Secretaria de Fazenda, com o IMA, Instituto Mineiro de Agropecuária, e com outras instituições, né, federais e também municipais, com o objetivo de deixar melhor informado todas as equipes que cuidam da segurança pública no estado e também promover um ambiente de maior segurança viária e mais qualidade para todos os usuários das rodovias estaduais do DR.
6: 6h50, um grave acidente tirou a vida do motociclista Rosini Batista do Carmo, do Carmo Júnior, de 25 anos, nesta quinta-feira, na MG-111, em Manhuaçu. A colisão frontal aconteceu no quilômetro 72 da rodovia, na altura do Barreiro, zona rural do município. Os detalhes da ocorrência com o Tenente Ricardo, da Polícia Militar Rodoviária.
8: Na manhã do dia 21 de maio de 2026, por volta das 7 horas da manhã, a Polícia Militar Rodoviária foi acionada pelo COPOM do 11º Batalhão a fim de verificar um sinistro de trânsito na rodovia estadual MG-111. De imediato, a equipe PRV compareceu ao local do sinistro onde já se encontravam outros

0: militares do policiamento extensivo e uma equipe do SAMU, além dos condutores e veículos envolvidos. Segundo relatos de testemunhas e do próprio condutor do micro-ônibus, este foi realizar uma manobra de ultrapassagem em uma reta seguindo um caminhão baú à frente, que também realizava a ultrapassagem, a uma carreta, tendo o caminhão baú conseguido concluir a ultrapassagem. Entretanto, o condutor do micro-ônibus não conseguiu, colidindo ainda na contramão direção frontalmente contra uma motocicleta da vítima, que seguia no sentido oposto. Com a colisão, a vítima, o condutor da motocicleta, veio a óbito no local. O condutor do micro-ônibus teve a situação agravada, pois, segundo a versão do próprio, este não tinha visão para realizar a ultrapassagem com segurança, assumindo assim o risco de produzir algo mais grave. Do ocorrido, o condutor do micro-ônibus não sofreu ferimentos. Os veículos estavam em situações regulares e foram liberados para os responsáveis, que providenciaram suas respectivas remoções. Ao condutor do micro-ônibus, este foi apresentado à autoridade policial judiciária a fim de verificar o ocorrido. A Polícia Militar Rodoviária adverte, mais uma vez, respeitar as leis de trânsito é fundamental para a segurança de todos os motoristas.
1: Quanto à imprudência, em 6 horas e 52 minutos e daqui a pouco você confere no Jornal Regional. A operação resgata 8 trabalhadores em condições análogas à escravidão em Mutum.
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1: 6h56, em Mutum, a Auditoria Fiscal do Trabalho e a Polícia Militar fiscalizaram uma carvoaria no distrito de Ocidente. A ação ocorreu após o recebimento de uma denúncia anônima sobre violações de direitos trabalhistas na localidade. Uma operação conjunta entre a Auditoria Fiscal do Trabalho e a Polícia Militar, realizada na última terça-feira, 19 de maio, resultou no resgate de 8 trabalhadores que atuavam em condições análogas às de escravo na zona rural de Mutum. A ação ocorreu no distrito de Ocidente após o recebimento de uma denúncia anônima apontando irregularidades em uma atividade de carvoaria local. De acordo com o auditor fiscal do Trabalho, Flávio Pena, a equipe se deslocou até a localidade com o apoio dos policiais militares do município e confirmou a veracidade das informações.
2: Danilo, nós recebemos, né, uma denúncia anônima de que havia na região de Mutu trabalhadores que estavam sendo mantidos em condição análoga de escravo em uma atividade de carvoaria. Então, nossa equipe deslocou até essa localidade com o apoio da Polícia Militar de Mutum e realmente constatamos a situação, onde 8 trabalhadores, né, estavam alojados de maneira muito precária, né, num alojamento onde as camas eram improvisadas, não havia fornecimento de roupas de cama, a água que era usada para preparo da alimentação era sem nenhum laudo, né, da sua potabilidade, havia esgoto a céu aberto, né, fossas também não havia, a casa não tinha forração, janelas vulneráveis, né, onde animais peçonhentos poderiam entrar e picar, né, os trabalhadores. Eles estavam sem registro, né, sem fornecimento de qualquer tipo de EPI, e alegando que já havia bastante tempo e nem salários eles estavam recebendo, apenas alguns adiantamentos. Essa situação cerceava, né, toda a maneira de sair da propriedade. Não havia, porque eles não tinham condições, né, financeiras, não tinham dinheiro para sair da propriedade, né? Então a gente esteve lá, fez a retirada dos trabalhadores, que estão hoje num hotel aqui em Manhuaçu, tá, aguardando, né, a preparação da documentação, a rescisão contratual, né, para o pagamento das suas verbas rescisórias, e a gente vai fornecer para eles também o requerimento do seguro-desemprego, e a partir disso eles serão encaminhados para as suas cidades de origem, tá bom?
1: Agora são 7h. E termina aqui mais uma edição do Jornal Regional, uma produção do Tribuna do Leste, Rádio Manhuaçu. Trabalhos técnicos Marcelo Costa e João Pedro Amorim. O Jornal Regional volta amanhã a partir das 6h20. Mais notícias no tribunadoleste.com.br. Tenham todos uma excelente sexta-feira.
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2: Bom dia, meus queridos ouvintes da Rádio Nova FM. Hoje, sexta-feira, sextou, dia 22 de maio de 2026. Está começando agora o seu programa matinal favorito, o Bom Dia Nova. Eu sou Henrique Souza e te faço companhia até às 11 horas da manhã, trazendo para você muito mais do que notícias e músicas. Aqui o seu dia começa com energia positiva, informações fresquinhas e, claro, aquele bate-papo que você adora. Prepare-se para uma manhã repleta de música boa, dicas imperdíveis e tudo o que você precisa saber para enfrentar o seu dia com o pé direito. Então aumente o volume do seu rádio e fique com a gente, porque aqui na Nova FM, o seu bom dia começa agora!

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0: Para começarmos bem a nossa manhã maravilhosa de sexta-feira, preste muita atenção porque eu tenho uma mensagem para você. Essa é a mensagem do dia. Trazendo uma mensagem motivacional de esperança, de fé, que eu tenho certeza que vai falar ao seu coração. 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
0: A mensagem de hoje é para você que já passou por tantas lutas, desafios e momentos difíceis. Nunca se esqueça, o que passou, passou. Não carregue o peso do ontem nas costas. A vida continua e cada novo amanhecer é uma oportunidade de recomeçar. Olhe para trás apenas para perceber o quanto você cresceu. Veja onde você chegou, quantas batalhas você venceu, quantas vezes pensou em desistir. E mesmo assim, continuou firme. Isso mostra a sua força, a sua coragem e a sua capacidade de seguir em frente. Nem tudo sai como você planejou, mas muita coisa te ensinou, te fortaleceu e te trouxe até aqui. Então, levante a cabeça, tenha fé e continue caminhando. O melhor ainda pode acontecer na sua vida. Acredite em você, valorize a sua trajetória e siga em frente, com esperança no coração. Porque

0: Não desiste, sempre, sempre encontra novos motivos para sorrir. Olha onde você chegou. Quantas vezes você pensou que não conseguiria continuar, mas Deus segurou a sua mão e te fortaleceu. Cada batalha vencida foi pela graça e pela misericórdia de Deus na sua vida. Não viva preso ao passado. A palavra nos ensina que Deus faz novas todas as coisas. O ontem já ficou para trás. E hoje é um novo dia para recomeçar com fé, esperança e confiança nos planos de Deus. Continue caminhando, porque Deus ainda tem grandes bênçãos reservadas para você. O tempo pode ser difícil, mas a vitória chega para aqueles que permanecem firmes na fé. Que seu dia seja guiado pela paz de Deus, iluminado pelo amor e fortalecido pela esperança que vem do céu. Essa é a mensagem que eu tenho para você nesta manhã de sexta-feira. O que passou? Passou! Entregue tudo nas mãos de Deus. Ele está no controle, viu? Vai dar tudo certo. Já deu certo. Deus é muito bom. E nunca se esqueça, seja grato e seja feliz todos os dias.
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0: Muito bem, aqui no Bom Dia Nova, muita música boa pra você nesta manhã de sexta-feira. Bom demais! E agora, atenção produtor rural, atenção cafeicultor. Nós iremos conferir a cotação do café com o Café Emerick.
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6: Onde você estiver, bom dia, meus queridos, aonde quer que você esteja, em casa, no trabalho, tá aí no carro, curtindo a Rádio Nova FM, bom dia pra você, uma ótima sexta-feira, hoje é o famoso sextou aqui na Rádio Nova, é isso aí pessoal, sexta-feira, sua linda! Sexta-feira, bom demais! Final de semana já tá chegando, hoje é o dia que todo mundo tá ansioso, sexta-feira, meu amigo, meio-dia o pessoal já começa, quem fez, fez, pode olhar aí, sexta-feira, meio-dia. É, pois é, mas nós estamos aqui, vamos trabalhar pra vencer mais um leão do dia, né? Bora mexer o doce, meu filho, é, tem que trabalhar. Deixa eu te perguntar, você sabia que hoje, dia 22 de maio, é o dia do abraço? Sabia? Não sabia? Pois é, então agora você está sabendo.

Hoje celebramos o Dia do Abraço, um gesto simples, mas cheio de carinho, amor e significado. Um abraço pode confortar, fortalecer, transmitir paz e até renovar as forças de alguém em um momento difícil, viu? E nesta manhã, olha, dê um abraço em quem você ama, dê um abraço aí na pessoa que você gosta, um abraço pode mudar o dia de alguém, é verdade. Já deu um abraço hoje? Não, né? Deu um abraço nos seus filhos, deu um abraço na sua esposa. Ah, vai sair de casa agora, dá tempo, vai lá dar um abraço na sua mãe. Hoje é o dia do abraço, esse ato, essa forma simples, né? Mas genuína. Você sabe que o abraço é de graça, não custa nada, é uma forma de carinho. Então aproveite esse dia e demonstre todos os seus sentimentos a quem você mais ama. É isso aí, dê um abraço bem apertado. Ó, e aqui, aquele abraço para todos vocês, viu? Para todos vocês. Tem uma galera que já veio aqui na Rádio 9 FM, foi um prazer abraçar, conhecer todos vocês. Agora tem a galera que a gente ainda não conhece. Então aquele abraço para todo mundo que tá curtindo a Rádio Nova. Oi.

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1: Agora são 8 horas.
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Muito bem, agora são 8:06. Bom dia pra você que tá curtindo a Rádio 9 FM nesta manhã maravilhosa de sexta-feira.

0: Sextou, meu povo! Bom demais! E aqui no Bom Dia 9 é assim, muita música boa ao som de Marvila com Gamadinho, Instinto. E agora nós iremos conferir as principais notícias, as principais informações do mundo do agronegócio para você, meu amigo cafeicultor, homem do campo, produtor rural, aqui no Bom Dia Nova, sempre bem informado. 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
0: Uma informação importante para você. O Brasil é o maior produtor de café do mundo, cerca de 80% da sua área focada na espécie arábica, que também é a mais sensível ao calor. Essa variedade precisa de um ambiente entre 18 e 22 graus. Só que na safra atual, agricultores contam que teve dias em que o calor na lavoura chegou a bater 40 graus. Isso faz o café abortar os frutos e atrai pragas e doenças, além de deixar o produto mais caro. Mas calma, já tem gente trabalhando para salvar o café. Muitos produtores decidiram retornar às origens dessa cultura, plantar o café sob a sombra das árvores. Isso mesmo. Agroflorestas em que o agricultor planta árvores de diversas espécies juntamente ao café. Com isso, ele consegue ter mais de uma renda. Essa técnica é usada por um casal de cafeicultores em São Paulo. Uma outra forma de sombrear o café é a agricultura regenerativa, em que os produtores podem aplicar diferentes métodos para recuperar a sustentabilidade da lavoura, sendo que uma delas é o plantio de árvores. É isso que também fazem os produtores rurais em Três Corações. Além de refrescar os pés de café, essas técnicas ainda deixam o café mais doce, porque prolonga o período de desenvolvimento do fruto. Informações diretamente do G1.com. E esse foi o nosso quadro Agronotícias, trazendo as principais informações para você, meu amigo cafeicultor, homem do campo, produtor rural, aqui no Bom Dia Nova, sempre bem informado. 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

0: Você curtiu Menos é Mais? Vai me dando corda. Só música boa, porque hoje é sexta-feira, meu povo. Sexta-feira tem que ser assim, viu? Muita música boa, música animada. Bora mexer o doce. E aqui no Bom Dia Nova, a informação não para. Nós iremos conferir como vai ficar o clima aqui na nossa cidade e também na nossa região. Nosso quadro Tempo e Temperatura. Quem traz as informações é o professor Rui Brandos Reis, direto da Climatempo. 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
5: Olá, bom dia. Sol entre nuvens durante o dia nesta sexta-feira em todos os municípios da Zona da Mata. Temperatura máxima em Manhuaçu, Manhuvidi, Alto Tietuba, Espera Feliz em torno de 22 graus. 20 graus em Alto Caparaó, 23 graus em Divino e Canangola. Tempo parcialmente nublado, sem chuva no final de semana em todos os municípios da Zona da Mata. Chove nesta sexta-feira, chuvas a partir da tarde, somente nas regiões leste e nordeste do estado. Nas demais regiões de Minas, sol entre nuvens. Capital mineira com temperatura máxima em torno de 23 graus. Direto da Climatempo, Rui Brandos Reis.
0: Esse foi o professor Rui Bran. Muito obrigado, professor, trazendo todas as informações. Bom, conferindo agora, em Manhuaçu, nesse exato momento, está 18 graus, o céu está nublado e a máxima para hoje é de 22 graus. 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

0: Muito bem, agora são 8h51. Você curtiu Matheus e Cauã com Lauana Prado. Admita, música boa, música nova pra você curtir. Pois é, sexta-feira é assim, muita música animada, né? Fala a verdade, tem que sextar daquele jeito. O WhatsApp da Rádio Nova já está liberado, tá liberadaço pra você participar com a gente. Pega aí o telefone, manda o seu alô, tô esperando a sua participação, viu? Manda aí a sua mensagem de texto ou você pode mandar o seu áudio. Me conta o que você está fazendo, onde você está. Tá trabalhando? Tá em casa de bobeira? Ah, conta pra gente, eu quero saber, viu? Se você ainda não tem, adiciona. Anota aí, esse é o WhatsApp aqui da Rádio Nova.
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Muito bem, simbora atender as participações dos melhores ouvintes desse Brasil. Deixa eu mandar um abraço para o Gumercino Ferreira. Bom dia, Gumercino. Obrigado pela sintonia. Meu amigo, tá na sintonia participando com a gente. A Rose, oi Rose, tudo bem, mulher? Henrique, toca aí um forró bem animado pra gente aqui no restaurante. Um abraço pra todas vocês aí, minhas queridas. Valeu, viu? Ótima sexta-feira. Lá no bairro Bom Pastor, Eliana. Oi, Eliana, tudo bem? Henrique, estou aqui colhendo café depois do reduto. Gostaria de ouvir uma música do Panda, Porcelanato. Oferecer para os meus filhos e para o Vitor e o Davi e a Lara também. E desejar um ótimo dia para todos vocês. Valeu, muito obrigado, minha querida. Um abraço, Eliana. Ótimo dia. Daqui a pouquinho vai rolar sua música. A minha amiga Érica até mandou uma foto aqui. Tá na lavoura, né, Érica? Bom dia, Érica Aparecida. Rapaz, tá trabalhando desde cedo. Ela mandou uma foto aqui do pé de café. Que isso, tá bonita essa lavoura, hein? Henrique, ó, dá pra ganhar R$600 por dia na mão. Olha só, que isso, gente. Opa, acho que eu vou ir... Acho que eu vou ir pra colheita do café, hein? Tá ganhando dinheiro? Tá valendo a pena? Ah, que bom, então. Se tá ganhando dinheiro, tá bom, né? Deixa eu mandar um oi pro meu amigo Davi José. Alô, Davi José, bom dia. Tudo bem? Tá participando com a gente. Ele que mora no bairro Santo Antônio. Henrique, bom dia. Um dia abençoado pra todos nós. Amém, Davi. Muito obrigado. Ela, Tia Gi. Oi, Tia Gi. Tudo bem, Gislaine Pimentel? Bom dia, bom dia. Tá participando com a gente. Sextou, né, mulher? Aí sim, vai aproveitar, vai dar aquela passadinha na nossa amiga Amanda. É, ela falou ontem que você iria lá hoje se preparar pro final de semana. Ó. Pois é. Depois eu quero saber esse encontro, como que foi, viu? Quando você estiver lá, pra gente colocar uma música bem animada. Pra animar, mexer o doce dessa sexta-feira. A Amanda já mandou mensagem. Bom dia, Henrique. Ó, mandou foto até de um café da manhã. Tomando um cafezinho da manhã. Que coisa chique, olha só, gente. Cafezinho na mesa, pãozinho. Aí sim, hein? Quem pode, pode. Ó, a tia Gi falou que é pra você deixar um pouquinho desse café pra ela aí, viu? Que ela tá chegando. É, deixa a broa, o pão, deixa separado aí pra ela o cafezinho que ela tá chegando. Um abraço a todas vocês, minhas queridas. Ótimo dia, viu? Ah, e daqui a pouquinho vai rolar Eduardo Costa, que eu sei que você gosta, né, Amanda? É, daqui a pouquinho vai rolar a sua música, tá bom? Pra você dançar. Ah, pra mexer o doce. Nessa sexta-feira. É isso aí. Deixa a mulher bonita, hein? Ó, quem tá participando comigo é a Fabiana Lira. Oi, Fabiana. Bom dia. Um abraço, Henrique. Pra minha netinha, Eloá. Ah, que legal. Eloá, um abraço pra você. Um beijo do tio Henrique, viu? E também tá na sintonia pedindo música a minha amiga Márcia Domingues já mandou. Henrique, sextou com S de sem dinheiro. Sem dinheiro, sem cobertor de orelha. Olha só, mas tá valendo aí, viu? Dá um bom dia. Sem cobertor de orelha é o quê? É alguém? É alguém especial, será? Se possível, toca aí Natanzinho Lima, Natan com Anitta. Um abençoado dia pra você. Beijo. Ah, então tá bom, já que você pediu 8h56, eu tô querendo de novo. De novo, Natan com Anitta, bora curtir.

0: ainda tô aí.
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8: Muito bem, agora são 9:03. E ela chegou com tudo, sexta-feira, a mulher tá sorridente, tá feliz e contente. Bom dia, Lorena Corrêa.
6: Sextou, né, turma? Sextou, todo mundo feliz. Bom dia pra você,
8: graças
6: Henrique,
8: a Deus.
6: Pra todo mundo que tá ouvindo a gente hoje nessa sexta-feira boa. É isso.
8: Sextou e vamos falar sobre...
6: Sobre Libertadores, Sul-Americano, tivemos dois brasileiros entrando em campo ontem e a rodada do brasileiro que promete, viu? Tem jogões,
8: e final de
6: jogaços,
8: semana?
6: Não sei como fala.
8: Final de semana promete, então?
6: Promete, viu? Olha, teremos bons jogos pra galera acompanhar. Eu também vou assistir pra gente ficar de olho. Tem duelo entre líder e vice-líder do brasileiro.
8: Rapaz, vamos lá então. É. Esse é o Placar Esportivo começando agora. 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
6: É, galera, ontem tivemos Corinthians entrando em campo na Libertadores e empatando em 1-1.
8: Que isso?
6: Mas o Corinthians já estava muito bem na Liberta e já está classificado com uma rodada de antecedência.
8: Boa.
6: Ninguém chega mais na pontuação do Corinthians e já está classificado. E ontem também nós tivemos mais um brasileiro entrando em campo, mas pela Sul-Americana, que foi o Atlético Mineiro. E a gente falava ontem que precisava desesperadamente de uma vitória, porque era o lanterninha do campeonato, né?
8: E aí?
6: Venceu por 2-0, Cienciano.
8: Alô, atleticanos!
6: É, meus queridos, apareçam.
8: Conseguiram.
6: Agora estão todos os times empatados com 7 pontos. Os três primeiros ali, que são os que ainda têm chance de classificação. Fica para a última rodada a definição desses dois classificados, porque quem ganhar aí vai precisar de esperar o resultado do outro jogo para saber quem vai, quem fica, né? E aí o Galo conseguindo aí esse respiro na Sul-Americana para poder se classificar. Esses foram os jogos dos brasileiros ontem na Sula e na Libertadores. A gente fala agora de Brasileirão.
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6: Ó, no Brasileirão, o sábado tá recheado de jogos e jogos interessantes,
8: boa,
6: viu?
8: Boa, então conta.
6: A gente começa com São Paulo e Botafogo às 5 horas da tarde amanhã. Teremos depois Vitória e Internacional, também às 5 horas. E o Grêmio enfrentando o Santos dentro de casa às 7 horas da noite. Também às 7 horas da noite, o Mirassol enfrenta o Fluminense. às 21h, nesse horário nobre do nosso futebol, fica o jogo mais interessante da rodada, que é Flamengo e Palmeiras.
8: Eita!
6: Um duelo aí muito interessante de líder e vice-líder. Não, é, o Flamengo

0: Flamengo pode se aproximar ainda mais aí do Palmeiras nessa liderança.
1: Mas a possibilidade de trocarmos aí a liderança ou não, depender do resultado desse jogo?
0: Eu preciso confirmar, porque na minha recordação, o Palmeiras está 4 pontos à frente. Isso, o Palmeiras está 4 pontos à frente, então o Flamengo não vai tomar a liderança do Palmeiras. Mas vai ficar bem mais próximo se vencer esse jogo, né?
1: Entendi.
0: Então, assim, é o famoso jogo de 6 pontos que a gente já falou aqui. Se o Flamengo ganhar, já consegue se aproximar muito bem aí do Palmeiras, que não vem fazendo bons jogos.
1: Eita, será que é a chance, Flamengo?
0: E aí abre a briga, hein? Pode dar um gás aí. E teremos no domingo outros jogos também. O primeiro entre Cruzeiro e Chapecoense às 16 horas. Também às 16 horas, Remo e Atlético Paranaense. E às 18h30 da tarde, Corinthians e Atlético Mineiro. Eu acho que vai ser um jogo interessante também, viu? E às 20h30, Vasco e Red Bull Bragantino encerram essa rodada do Campeonato Brasileiro. Quer dizer, na segunda-feira a gente ainda tem mais um jogo.
1: Mais um joguinho.
0: Mas encerra essa rodada do fim de semana. Na segunda-feira, quem encerra a mesma rodada do Brasileiro é Curitiba e Bahia, às 8 da noite na segunda-feira.
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0: Esse foi nosso giro aí das rodadas do Brasileiro. E vamos ficar de olho aí nesses resultados do fim de semana.
1: Bom, você sabe que o nosso amigo cruzeirense, ele ama o Placar Esportivo. Já mandou o placar dele aqui, Marcos. Ele mandou 2x1
0: Chapecoense. 2x1
1: Chapecoense,
0: Marcos?
1: Não, perdão, 2x1 Cruzeiro.
0: Ah, tá.
1: Eu queria errar aqui, tá,
0: agora eu já tava achando lá, que alguém tomou o celular do nosso amigo Marcos aí. Fez uma pegadinha.
1: Será que o Cruzeiro vai perder pro Chapecoense, gente?
0: Acho que não, tá?
1: Ah, por favor.
0: Mas também não vou dar placar, porque eu sou azarada.
1: É melhor não. Tá certo. Bom, esse foi o Placar Esportivo de hoje. Final de semana vai ter vários jogos. E na segunda-feira, Lorena Correia volta trazendo pra gente quem será que fez, balançou a rede, o que aconteceu. Ela vai contar tudo. Pode mandar um placar também pra gente aí. Eu quero saber se a turma vai acertar esse jogo de Flamengo e Palmeiras.
0: Sim.
1: Que eu acho que é o que promete nesse final de semana.
0: Olha, pelo jeito que o Palmeiras está jogando, não fica tão difícil pro Flamengo não, hein? Basta querer.
1: Será?
0: Eu acho. Basta querer. Tá jogando em casa. Mas vamos ver o que vai acontecer. O pessoal manda aí o placar e depois a gente vê quem acertou e quem errou.
1: Tá certo, Lorena Correia. Ó, antes de ir embora, rapidão aqui, vou rodar a vinheta. Eu quero que você escuta uma música.
0: Tá.
1: Uma música nova. 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
1: Bom, Lorena, agora são 9h10. E seguinte, tem música nova do Ronaldão Chuchu. Eu quero saber o que você acha dessa música do Ronaldão Chuchu. Eu tô tentando convencê-lo que ficou muito boa. Olha só essa letra.
4: Fim de semana.

0: Esse é o refrão. Vai pegar, hein?
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0: Tá vendo aí, ó?
2: É fão hater essa música, é, coitado. Botando o Vasco brigando pra não cair já.
0: Chuchu, Ronaldão não desiste do Vascão, tá vendo?
2: A música ficou ótima. Eu já tava com a primeira na cabeça, grudada, porque ela gruda que nem chiclete na cabeça. Agora mais uma aí pra gente decorar.
0: Isso aí, e o refrão, ó. O refrão, ó. Quando olha o refrão.
1: Chuchu Ronaldão, o homem que não desiste do Vasco.
0: Não desiste.
1: Quando tá quase caindo pra segunda divisão. Ele segue firme, é pura.
0: Nem quando está caindo pra segunda divisão.
2: O homem mais fiel ao Vasco da Gama que existe na face da terra.
0: Ele não desiste. É isso aí. Agora bora curtir música boa. Valeu, Lorena, muito obrigado.
2: Valeu,
0: e até
2: galera,
0: segunda-feira. Bom final de semana. Tchau, tchau.

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0: Melo na Rádio Nova, agora são 9h22. Você curtiu Muriel Alves com o Thiago Jonathan, Não Diz Que É o Fim? Sexta-feira tem que ter piseiro, tem que ter forró pra galera. E os melhores ouvintes desse Brasil, quem tá comigo? Bom dia, Douglas. Fala comigo, Douglas. Solta sua voz aqui no WhatsApp do Bom Dia Nova, Douglas.
1: Oi, bom dia, quem fala
0: e
1: aqui é o Douglas.
0: Cara?
1: Sextou, né?
0: Graças a Deus, sexta-feira.
1: Falando de saia, tô namorando uma mulher psicopata.
0: Eita, que isso,
1: eu
0: cara?
1: Eu sou novo, melhor. Bom final de semana pra todo mundo, fica com Deus.
0: Pra você também, bom final de semana, valeu, meu amigo. Tamo junto. Tô namorando uma mulher psicopata. Que isso, cara? Tá tudo bem aí? Que música é essa? Um abraço pra você, ótimo dia. Quem tá participando comigo, bom dia, bom dia.
2: Oi, Henrique, bom dia.
0: E aí, cara?
2: Aqui, manda um abraço pra mim, eu tô aqui na obra aqui.
0: Fala Terezinha. Comigo.
2: Manda um abraço pro meu sobrinho, o Thiago, o João, lá na quarta de peteca, na Petrina.
0: Aí sim.
2: Manda um abraço pra nós aí. Bom dia pra nós aí.
0: Bom dia, bom dia.
2: Toca o chapeludo pra nós aí, Rio.
0: Eita, chapeludo. Tá bom, então, esse é meu amigo Wesley. Valeu, Wesley. Um abraço pra você, Wesley Santana, participando com a gente. Ih, rapaz, o serrador, o serrote, ele serra o café todo dia. Lá na Petrina, meu amigo Christian. Alô, Christian Ramos, bom dia. Solta a sua voz aqui no WhatsApp do Bom Dia Nova.
3: Bom dia, meu chegado. Bom dia.
0: E aí, cara?
3: Oh, mais uma sexta, né?
0: Graças
3: Manda
0: a Deus.
3: Meu chegado, eu, Paulete. Tomando um cafezinho com ele aqui, ó.
0: Ai, ai. Aí sim, um abraço pra você, Christian, Paulete. Tamo junto, viu? Rapaz, só pegando um cafezinho, né? Que isso, gente. Quem tá na sintonia, bom dia!
4: Bom dia, Henrique, tudo bom?
0: E aí, cara?
4: Aqui é o Ellison do Bom Pastor.
0: Fala, Ellison!
4: Tá com a música do Panda, para o Panda aí.
0: Ah, boa!
4: Quer desejar pra minha mãe, Eliana, que tá apanhando café. Obrigado!
0: Tchau, obrigado! Valeu, Ellison, lá do bairro Bom Pastor. Bom, e o apelido dele é Panda. Já que ele pediu, bora curtir. Agora são 9h24, Panda Porcelanato!

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0: Que isso, hein?
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0: joga a mão pra cima e faz barulho aí, Fortaleza, por gentileza.
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2: Muito bem, 9h39. Você curtiu Murilo Huff? A cerveja abre sozinha. Sexta-feira é assim. Nesse clima. Bom, e agora, atenção. Está começando o Resenha da Nova, aquele momento que tem informação para você, os famosos mais comentados das redes sociais, aí da internet, o mundo das celebridades. Você vai ficar por dentro do que está acontecendo agora com o Resenha da Nova.
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2: E o Rodrigo Bocardi fechou uma parceria do Boca TV com o SBT. Bom, Rodrigo Bocardi prepara a estreia de programa em parceria com o SBT. O projeto, previsto para estrear em agosto, será uma coprodução entre a emissora e o Boca TV Canal, iniciativa digital lançada pelo jornalista após a sua saída da TV Globo. A atração, ainda sem nome, será exibida na TV aberta, no canal no YouTube do SBT e também no canal do YouTube do Boca TV. O foco será em prestação de serviço, jornalismo e participação do público, com integração entre as diferentes plataformas. O SBT até o momento não se manifestou sobre o assunto. Além do novo programa, o Boca TV recebeu cerca de 3 mil vídeos de interessados em participar da equipe de apresentadores. Contudo, aproximadamente 80 nomes seguem no processo de seleção, que contará com participação do público para a escolha dos nomes finais.
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2: E o Zé Felipe, que passou a seguir a atriz Alanis após um pedido inusitado. Bom, o cantor Zé Felipe, filho do Leonardo, movimentou as redes sociais ao publicar um vídeo em que aparece dizendo que passou a seguir uma mulher a pedido da babá dos seus filhos. Olha só, gente. Segundo internautas, a pessoa em questão é a atriz Alanis. Por que você mandou eu seguir uma mulher, hein? Perguntou aí o Zé, enquanto a babá dos filhos dele, né, riam. A babá, sem conseguir falar direito, em meio às risadas, brincou com a situação e disse: esse homem é o cão, não dá um pingo de paz. É, meu amigo, parece aí que Zé Felipe tá tentando, hein? Começou a seguir a atriz. É, será, gente, que vai sair do 0x0 Zé Felipe? Todo mundo achando que ele vai voltar com a

A Virgínia Fonseca, hein? Sei não. Bom, e esse foi o Resenha da Nova de hoje. As principais notícias pra você do mundo dos famosos, do mundo das celebridades. Resenha da Nova. E já que nós falamos dele, né? Tem que ter. Zé Felipe, ruim de coração. Eu vou te contar uma coisa, viu? O rapaz tá voando.

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0: Vitor Clay, animando a nossa manhã. O sol, é o sol que não saiu hoje, né, meu amigo? Pois é, esse sol aí, eu tô sentindo a sua falta, viu? Tá frio hoje, né? Pois é. Bom, deixa eu mandar um alusão pra essa galera aqui no WhatsApp. Quem tá participando comigo, bom dia, bom dia. Deixa eu ver. Meu amigo Thiago, alô Thiagão, bom dia Henrique. Toca aí a música do Rapa. Sempre peço essa música pra vocês, aí sim. Deixa comigo, daqui a pouquinho vai rolar o Rapa pra você, viu? A minha amiga, bom dia. Ela é forrozeira. É a Cássia Arruda dos Santos, cruzeirense. Oi, Cássia, bom dia, mulher. Henrique, toca aí Alemão do Forró. Deixa eu ver, Alemão do Forró? Será que tem essa, gente? Camisa da Radaça, é isso? Ah, legal. Daqui a pouquinho vai rolar pra você Alemão do Forró, então, viu? Muito obrigado pela sintonia. Henrique, ofereço essa música pra minha tia Ivone, o meu tio Altamir, lá do Jaguaraí. Tá bom, um abraço pra você. Ah, inclusive um abraço pra dona Ivone, que sempre participa com a gente. Oi, dona Ivone, bom dia. Obrigado pela sintonia, viu? Valeu, meu amigo. Ó, oh, recebi uma foto aqui. Tem um radinho lá na construção, você viu? Tá na obra. Bom dia, meu parceiro. Fala comigo. É o Marcos Vieira, no Marcos. Solta a sua voz aqui no WhatsApp do Bom Dia Nova.
1: Bom dia, meu amigo Wes. Aqui é o Marcos da Voz, aqui no bairro Alfa Sul, na construção, você viu? Radinho ligado aqui, com certeza ouvindo a sua audiência aqui, né?
0: Valeu, valeu.
1: Pra nós aí uma música Nando Moreno aí pra nós aí no Bar da Esquina. Oferecer pra toda a galera que tá com o radinho ligado aí, né?
0: Tá certo. Equipe
1: de trabalho também aqui, né? Nosso amigo Edivaldo, nosso amigo Emanuel. E toda a galerinha que tá com o radinho ligado aí. Nosso amigo Gordo.
0: Valeu. Tá,
1: essa galera que tá com o radinho ligado aí. Valeu.
0: Tamo junto.
1: Aí uma moda bacana aí com Nando Moreno, meu amigo.
0: Aí sim, um abraço.
1: Obrigado, tamo junto.
0: Tamo junto, tchau, obrigado, valeu. Bom demais, os melhores ouvintes participando com a gente, a galera na construção civil, o radinho tá ligado aí, curtindo música boa, sexta-feira é assim, tem que rolar forró pra essa galera. O pessoal pediu, toca aí Alemão do Forró, Henrique, então bora. 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
1: Agora são 10 horas.
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0: Muito bem, 10:06, você curtiu o Rapa Pescador de Ilusões. Quem tá participando comigo, bom dia, ela, minha querida Dona Sebastiana, solta sua voz aqui no WhatsApp do Bom Dia Nova. Oi, Dona Sebastiana, tudo bem com a senhora?
1: Bom dia, meu parceiro.
2: Bom dia.
3: Quer ser bacana de colar?
0: E aí, minha querida?
3: Pedir a música.
0: Qual música?
3: Gustavo Lima.
0: Termina
3: comigo ontem.
0: Tá bom.
3: Eu ofereço pro Mark, que tá fazendo aniversário dia 29 agora.
0: Eita, dia 29 ainda.
3: Eu conheci aqui em Guarani, agora aí tá a mãe dele no Canadá, tá a Magali, pra Sueli, pra Lúcia do Antônio Carlos, e pra vocês aí da Rato. Eu sou todo aqui em Guarani.
0: Tá bom, então um abraço pra senhora, minha querida Dona Sebastiana. Obrigado pela sintonia, viu? Meu amigo Matheus.

0: Fala, Matheus, bom dia, meu parceiro, solta sua voz aqui no WhatsApp do Bom Dia Nova.
1: Bom dia, meu amigo Henrique.
0: E aí, cara?
1: Aqui é o Matheus.
0: Tudo bem?
1: Estamos aqui na lida do café aqui.
0: Ih, rapaz, trabalhando na roça.
1: Sextou, né?
0: Graças a Deus.
1: Aqui, não tinha um tempinho, meu amigo. Troca a música do Gustavo Lima, 10 na mente.
0: 10 na mente, valeu, tamo junto então, um abraço pra você. Michel Ferreira, boca de lata, alô Michel, bom dia, bom dia. Obrigado pela sintonia flamenguista lá do bairro Santa Luzia. Tamo junto, viu? Bom dia também, quem tá na sintonia, deixa eu ver.
2: Oi. Bom dia. Aqui, toca uma música pra mim, hein?
0: Qual a música?
2: Nando Moreno.
0: Nando Moreno.
2: Com o Vini Gino.
0: Todo mundo pedindo.
2: Toca ela aí oferecendo o seu bastão pra lá na obra do Interlado.
0: Valeu, um abraço pra você, tamo junto, meu amigo. Quem tá participando também, bom dia, bom dia.
3: Exatamente. Bom dia, bom dia. Aqui é o Eric Canin.
0: Fala, mas Eric.
3: Mais conhecido como Canigol, né, pessoal? Né? Aqui, queria pedir uma música do...
0: Qual música?
3: Do Léo Foguete.
0: Léo Foguete.
3: Você toca onde você escolhe. Aí você vai mandar uma pra... Aí eu ofereci pra galera aqui que tá trabalhando comigo aqui, o Ícaro.
0: Alô, Ícaro.
3: O Jurim, cara de fato. E pro velho aqui, pro pedreiro aqui. O homem tá apaixonado.
0: Que isso?
3: Só merece essa pra ele.
0: Tá apaixonado, meu amigo. Valeu.
3: Porra, Mário.
0: Alô, Romário.
3: Do Léo Foguete. Valeu, você é maior e melhor.
0: Valeu, tamo junto. Bom, agora são 10h09. Vocês já sabem que aqui é assim. Pediu, tocou. Bora participar com a gente? Tô esperando a sua participação, viu? Léo Foguete, cópia proibida.
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1: Muito bem, agora são 10h23, você curtiu Jota Quest, Tempos Modernos. E agora eu quero saber qual é a melhor música na sua opinião. Você vai escolher. Hoje, na sequência, são três músicas. A música número 1, Ana Castela, Quero Camboriú. A música número 2, Bruno e Barreto, Sextou Bonito. E a música número 3, Danilo e Davi, Não Mexe Nas Minhas Gavetas. E aí, qual é a melhor música na sua opinião? Bora participar com a gente, eu quero saber, tô esperando, viu? Pega o telefone e manda aí, música 1, música 2 ou a música número 3. Qual é a melhor, você quem escolhe?
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1: Muito bem, 10h31, você curtiu o nosso top do Bom Dia Nova, o nosso top 3 aqui na Rádio Nova, e eu quero saber qual é a melhor música na sua opinião. E aí, a música número 1, Ana Castela, Quero Camboriú? A música número 2, Bruno e Barreto, Sextou Bonito? Ou a música número 3, Danilo e Davi, Não Mexe Nas Minhas Gavetas? Qual é a melhor? Quem escolhe é você. Bora participar com a gente? É através do nosso WhatsApp 33984-541735. Bora participar com a gente? Quem manda é você. Lá no nosso WhatsApp, você vai votar escolhendo a melhor música. E a melhor música vai tocar novamente aqui na nossa programação. Agora, intervalo comercial, Pix vai cair na conta, já sabe, né? São os nossos parceiros aqui na Rádio Nova e daqui a pouquinho a música volta.
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0: Muito bem, 10h41. Você curtiu aí, Melim, meu abrigo. Sexta-feira maravilhosa, e a galera segue participando aqui no nosso WhatsApp. Meu amigo Fernando, fala... Fernandinho, fala comigo, Fernandinho. Bom dia, e aí, cara, tudo bem? Solta sua voz aqui no WhatsApp do Bom Dia Nova.
1: Bom dia, Henrique, aqui é o Fernandinho, casado da família.
0: E aí, Fernando?
1: Um alô pro Michel Boca de Água, pra dentro, com o seu Vitor, pro Zé Morata, pro Juninho.
0: Tá certo, um abraço pra todo mundo aí, viu? Tamo junto, Fernandinho. Esse é o cara, viu?
1: Valeu.
0: Valeu, tamo junto. Minha amiga Vânia. Oi, Vânia Lima. Tudo bem, mulher? Bom dia. Tá na sintonia participando também com a gente. Minha amiga lá no bairro Operários é a Fatinha. Oi, Fatinha. Tudo bem, mulher? Tá na faxina hoje? Ó, Henrique, gostaria de ouvir a música do Ronaldão Chuchu. É, a música do Chuchu, Ronaldão, ficou show. Sou Vascão também. Perdendo ou ganhando, nós somos Vascos. É verdade. Eu não entendi, ô Fatinha, na verdade, eu não entendi porque o Ronaldão não gostou da música dele. É, foi uma música linda, né? Fala a verdade. Olha, a música fala, Chuchu Ronaldão, Chuchu Ronaldão, ele que não desiste do Vascão, nem quando vai para a segunda divisão. Olha que mensagem linda. Não é verdade? Não desiste, tá ganhando, é Vasco. Tá perdendo, é Vasco. Ah, eu não entendi porque ele não gostou, não. Você acredita, Patinha? Manda no WhatsApp pra ele depois. Ô, Ronaldão Chuchu, para de mimimi, que a música que o Henrique colocou lá ficou boa sim. Chuchu Ronaldão, o homem que não desiste do Vascão, não desiste mesmo, né? Ah, pelo amor de Deus, o Ronaldão tá demais, ele tá de muito mimimi. A idade tá chegando, Patinha, é por isso. Um abraço pra você, minha querida, ótimo dia, pro Serginho também.

0: para todos vocês. Sandra, oi Sandra. Sandra Dutra, Batista Dutra, está participando com a gente. Bom dia, minha amiga. Obrigado. Tem áudio aqui do meu amigo, deixa eu ver, Geraldo. Alô, Geraldo. Bom dia, Geraldo. Alô, Geraldo.
1: Oi, Henrique. Alô, bom dia. Você tá bom e forte, né?
0: Bom aqui demais.
1: É Geraldo da Brastemp.
0: Graças a Deus.
1: Passa pra nós aí o...
0: Qual música?
1: Búfalo de Marajó.
0: Eita, aí sim.
1: Um abraço.
0: Bom trabalho.
1: Fique com Deus.
0: Com Deus, meu amigo. Flávia também lá no Guarani. Oi, Flávia, bom dia. Flávia Maria Ferreira participando com a gente. Obrigado pela sintonia. Bom, e a galera escolheu. Sabe qual foi a música mais votada hoje? Pois é, foi ela. A música número 2, Sextou Bonito. Não tem jeito, né? Sexta-feira tem que rolar. Bruno Barreto, Sextou Bonito.
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2: Não tem jeito, meu compadre. Vambora! Ela vacilou comigo, nós estamos aí, né? Tudo certo.

Muito bem, 10h53, você curtiu Menos é Mais, animando a nossa manhã de sexta-feira, animando o nosso sextou aqui na Rádio Nova. Bom, chegamos ao final, quero agradecer a todos que participaram, mandaram mensagem, muito obrigado, valeu, tamo junto, viu? Sextou com S de muita saúde pra você, ó. É isso aí.

Tamo junto, quero agradecer a todos que participaram. Segue o nosso Instagram, @9fm88. Vai lá, dá aquela moral pra gente e nos acompanha nas redes sociais. Me segue também, vai. Henrique Souza, é o meu Instagram. Henrique Souza, segue lá, dá aquela moral pra gente. Tô esperando, viu? Bom, daqui a pouquinho o Ronaldão Chuchu tá chegando e eu quero pedir pra galera mandar mensagem durante o Orelhão pra pedir o Ronaldão, fala: Ronaldão, toca a música, a sua música que o Henrique fez lá, toca a música do Ronaldão e o Vascão. Pede ele, galera, manda mensagem aí, corneta ele. Ele vai gostar da música, a gente vai insistir, tá bom? Eu vou ficando por aqui, muito obrigado pela sua sintonia, pela sua participação. E eu volto daqui a pouquinho. Bom dia, nova é só amanhã. Tchau, tchau, sextou, meu povo. Fica com Deus. Yeah.

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1: Legal, galera. Ô, Chuchu, ó, bom dia pra você ligado em 88.3, galera, aqui é Rádio Nova, ô trem bom, né, Chuchu? Rádio Nova, galera, a sexta-feira chegou, hein, sextou! Ó, bom, galera, é o seguinte, ó, depois do Bom Dia Nova com o nosso Ricota, ele volta daqui um pouquinho no Resenha da Nova, tá? Até 15h, tá começando, vai rolar mais um Orelhão da Nova, galera. O Orelhão é povão e o povão é orelhão. Ai, sou trembão. Bom, pra começar o Orelhão da Nova na sexta-feira, galera, no sextou da Nova, pra começar, a galera tem que estar no pique aí, com a música do Chuchu, né? Vambora, ó, todo mundo ensaiando, ó.

Ai, bom demais, hein, Chuchu? Tá começando o Orelhão é povão e o povão é Orelhão. Muita música legal pra você. Tem uns quadros maneiros pra você interagir também aqui com a galera nova. Tá bom, Chuchu? Tá começando, começou o

0: palmas, senhora.
1: Salva de palmas, Mário Pesce.
2: Volta já já.
3: Daqui a pouquinho.
2: Daqui a pouquinho.
3: Você curte essa aqui, ó.

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1: Pô, essa música é mó barato, né, galera? Eu Te Seguro tá bombando com Panda aqui na Rádio Nova, Chuchu 88.3. Deixa eu girar a roleta aqui pro intervalinho comercial, né, galera? Ó, sextou na Nova.
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maneiro. Boa tarde, Chuchu. Gustavo Lima com a Ana Castela aqui no Orelhão da Nova, né, Canudinho? Bom, galera, eu tenho que dar uma girada aqui na roleta pro intervalo comercial. É rapidão, tá, Chuchu? No sextou da Nova.

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0: pega pra cá, Hugo e Guilherme, teu segredo! 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

0: pra Hugo e Guilherme, eles são gigantes, né?
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1: Oh, e aí, Chuchu, me conta aí, quais são os seus segredos, hein? Essa música é maneira, né? Fernando e Sorocaba com Hugo e Guilherme, teus segredos aqui na Rádio Nova no Orelhão. Deixa eu girar aqui a... deixa eu girar a tampa da panela. Pera aí, Chuchu.
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1: Meio-dia.
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Essa música é mó barato, né, Chuchu? É, gosta de rua, né? Felipe Rodrigo aqui na Rádio Nova, nos 88.3, que dá nova, né, Chuchu? Tem alô no Orelhão, tem alô na Rádio Nova, tem alô pra Fabiana e a Sabrina, galera da Mana Star Produções, né? Fabiano, Sabrina. Deixa eu ver quem mais aqui. Tem alô pro Henrique, o Henrique tá no bairro Engenho da Serra. O Pazelli tá de férias de novo.

0: Novo, ô Pazelli trabalha com a galera da cooperativa com o Chupé. Pazelli, Chuchu, tá de férias. Tem um salve também aqui, um Alessandro do Leite em Ipanema. A Nayara tá no Lave Passe aqui no centro de Manhuaçu trabalhando. Quem mais aqui, hein? A Teolo também aqui pra a Thay. A Tainara Rodrigues está em Santana do Manhuaçu. Ela mandou aqui mandou pra gente aqui a foto aqui da cavalgada, dia 7 de junho, né? Cavalgada legal, vai ser no Córrego Três Coqueiros em Simonésia. Valeu, Tainara. Tainara Rodrigues, Santana do Manhuaçu. Deixa eu ver mais aqui, quer ver uma galera aqui? O Ademir Alves e o Lei na agência 1 Eventos em Ipatinga. Ô, Ademir Alves. O Paulinho Eletrocar. Paulinho Paraguai tá em Simonésia. Deixa eu ver. Almir Tuller, torcedor do Fluminense, tá em São José da Figueira. Almir Tuller, a dona Verônica também, São José São José da Figueira, Durandé. Almir Tuller, chuchu.
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2: Cuidados com a saúde no outono. Para driblar os efeitos do tempo seco e da concentração de poluentes na atmosfera, o uso de aparelhos umidificadores é a melhor opção. Mas você também pode adotar métodos caseiros que ajudam a deixar o ar menos carregado, como espalhar bacias de água pela casa ou pendurar uma toalha molhada no quarto. O cultivo de plantas também é uma maneira natural de umedecer a casa, já que parte da água acumulada nos pratos e na terra evapora para o ambiente.
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0: Bom, galera, no sextou da Nova, meio-dia e 37, galera. Meio-dia e 37, sextou, né? Bora! Bora curtir o

0: Ponte, chutei a lona no orelhão, tem a lona Rádio Nova, depois do Gustavo Lima, assunto que dói no bom sentido, né? Ó, te mando lá pro Clausel, Clausel Magalhães, tá em Durandé, ô Clausel! Mandar um salve aqui, é Rogério Gonçalves Martins, galera do Torino Futebol Clube Reduto. Mandou aqui ao Tiquitibá, ao Taiguara, amigo do Leandro Reis. Ô Taiguara, chuchu, boa sexta-feira aí pra você. Mandar um salve também aqui ao Zé Geraldo Damasceno, na região da Ponte do Silva. Zé Rolinha. Ô Zé Rolinha, bom final de semana, Zé Rolinha. Boa sexta-feira pra você aí, tá, Zé Rolinha? Vou trazer aqui o. Esse aqui é um figuraço em Manhuaçu. Ele, na escola, ele disse que tem tudo anotado, ele falou que tem tudo anotado, no caderno ainda, tipo na prancheta, igual o técnico Joel Santana, ele tem tudo anotado na prancheta, Gercinho, botafoguense, aqui em Manhuaçu, o maior artilheiro da história do JK com 102 gols, ele mandou um áudio pra gente aqui, ó, tá falando também do campeonato do Terrão, no campinho do bairro Santa Luzia, que vai começar, né? Vai, Gercinho, solta a voz aqui na Nova.
1: Fernandão, explode pra nós, é o que eu organizei lá, eu, Michel e Quinquim, Terrão de Santa Luzia, começa domingo 8 horas, a maior artilheira de JK, 102 gols e meio. E o Botafogo e o Vasco tá melhorando, e o Flamengo tá piorando um pouco. Beleza, senão você vai plantar o ferro de todo mundo. O Vasco, Botafogo tinha que ser a seleção brasileira.
0: Ah, e sim, Gessinho, gostei, hein? Porque certos jogadores foram convocados aí pra disputar a Copa pelo Ancelotti aí, não estão com nada, né? Mas nós vamos torcer, né? A partir do dia 13 é Brasil, né? Ó o Gessinho, ó, vai, Gessinho, 102 gols, maior artilheiro do JK, ó.
1: Não, pode falar, né? O que eu organizei lá, eu, Michel e Quinquim, Terrão de Santa Luzia, começa domingo 8 horas, a maior artilheiro do JK, 102 gols e meio. E o Botafogo e o Vasco tá melhorando, e o Flamengo tá piorando um pouco. Beleza. Senão você vai plantar o ferro de todo mundo. O Vasco, Botafogo tinha que ser a seleção brasileira.
0: Ah, gente, esse Gessinho figura aqui em Manhuaçu, né, Chuchu? Chamando alô pra Lorena, Lorena Sobrancelha. Oi, Lorena, tudo bem? A Lorena.

0: Ana. Manda pra nós aí um sextou, hein, Chuchu? Ah, é, como é que é? Aguarda a música do Chapeludo. Ah, Lorena. Lorena. Lorena XM Sobrancelha. Valeu, Lorena. Sextou pra você aí também, Chuchu. 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

Botou chuchu aí, seu Skank, com a sua garota nacional, né? Garota nacional, galera, Skank aqui na Rádio Nova. Sextou na Nova. E aí, já decorou a música do chuchu? Ó, você tem que decorar essa música, gravar um áudio e mandar pra gente passar aqui na Rádio Nova, no Orelhão, né, galera? De segunda a sexta, galera, é sempre a partir das 11 da manhã. Hein? Se você não decorou, de novo!

galera, a gente vai passando aqui no Orelhão da Nova, a música do Chuchu, aí você vai ouvindo, vai gravar, aí quando você tiver no pique aí, você grava um áudio e manda pra gente aqui, cantando a música do Chuchu, tá bom, galera? Fala aí, galera. Galera, torcida do Atlético Mineiro, sorriso de orelha a orelha, o galão de lanterna agora com a vitória de ontem à noite em BH, 2 pro Atlético Mineiro, 0 pro Cienciano do Peru. O Galo começou demolidor, né? Meteu logo 2-0, depois falou assim, 2-0, vou administrar esse resultado aqui, né? Final, 2 pro Atlético Mineiro, 0 pro Cienciano do Peru. E ontem, o outro jogo do grupo ontem, o Audax Italiano, ou melhor, né, o Porto Cabelo da Venezuela ganhou do Juventude do Uruguai por 1-0. Aí então é o seguinte, ó, a última rodada vai ser quarta-feira que vem, 7 horas da noite, os dois jogos, tá? No grupo do Atlético Mineiro, o Porto Cabelo tem 7, o Cienciano tem 7, o Atlético Mineiro, o terceiro, também tem 7. O Lanterna é o Juventude do Uruguai, tem 6 pontos. Só que na última rodada, o Galo depende só dele. Tem que vencer. Ganhando o Porto Cabelo, ele se classifica em primeiro lugar e já garante vaga nas oitavas de final. Aí ele joga a bomba aí, o segundo colocado, Cienciano ou Porto Cabelo, eles vão para um playoff. Vai a playoff e pega o terceiro colocado da Libertadores. Né? Então, o Galão da Massa só depende dele. Quarta

0: quinta-feira que vem, decisão, é 19h em BH, ganhando o Porto Cabelo, já tá nas oitavas de final, amigo, Atlético Mineiro, né, que desde a primeira rodada tava segurando a lanterna, agora só depende dele, né. Ó, deixa eu ver a situação dos outros brasileiros aqui na Sul-Americana. O grupo C, o São Paulo tem 9, depende só dele. É, terça-feira, o São Paulo vai pegar o Boston River, já eliminado do Uruguai, no Morumbi. Ah, é só ganhar, né? Ah, de repente até perdendo, até empatando. O Santos tá no grupo D, o Santos do Neymar. Neymar que não jogou, acho que nem joga mais esse ano o Neymar, né? Ah, no Santos, né? O Santos é o lanterna no grupo D. É, o São Lourenço tem 7, Deportivo Cuenca 6, o Recoleta 5, o Santos tem 4. O Santos tem que ganhar do Cuenca e torcer para os outros resultados lá para tentar se classificar. Já o grupo E do Botafogo é líder, tem 9 pontos. É, o Fogão já está nas oitavas de final, galera. A segunda vaga do playoff tá entre o Caracas e o Racing. Ah, vamos ver aí, né? Deixa eu ver. O Caracas pega o Botafogo na Venezuela e o Racing recebe o Petroleiro na Argentina. Mas o Botafogo já tá nas oitavas de final. Na Sul-Americana, o Grupo G tem Olímpia com 10, Vasco da Gama 7, Audax Italiano 7 e o Barracas Central da Argentina 3, já eliminado. Última rodada, quarta-feira que vem, 19h, o Vasco da Gama recebe o Barracas Central no Rio de Janeiro, no Caldeirão de São Januário, e o Olímpia recebe o Audax Italiano no Paraguai. O Vasco da Gama depende só dele, tem que ganhar do time ruim pra caramba do Barracas Central. Aí ele vai ver se ele vai direto para as oitavas de final ou se ele vai pra famigerada, pro famigerado playoff. No grupo H tem outro brasileiro, o Bragantino. Esse aqui, o River Plate tem 11, o Carabobo 9, o Bragantino 7. O Bragantino vai pegar o Carabobo, tem que ganhar para tentar ir pro playoff, né? Já o Carabobo tem que ganhar do Bragantino e torcer para tropeço do River Plate. Pá, vai passar aqui o River Plate, né? Então essa é a situação dos brasileiros na Copa Sul-Americana. Daqui a pouco vou dar uma pincelada na Libertadores da América, galera. Pô, quem tá passando aperto na Libertadores, pô, o Fluminense, né? Ai, ai, ai, o Fluminense do jornalista Carlos Henrique aqui em Manhuaçu.
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coisas que a gente promete, mas não cumpre, né, gente? Até

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0: Bom, chuchu, galera, tava dando uma olhada aqui, galera. Deixa eu ver aqui, ó. Deixa eu ver quantos dias falta. Tá chegando a Copa, hein, galera? Todo mundo de amarelo, hein? Todo mundo de amarelo, né? Ó, galera, faltam... Deixa eu ver aqui, ó. Faltam 20 dias, galera.
1: Brasil!
0: Bom, faltam 20 dias para a Copa do Mundo, né? A abertura vai ser no México, na cidade do México, México e... Lembrando que a Copa do Mundo esse ano é em 3 países, né? A maioria dos jogos, América do Norte, vai ser nos Estados Unidos. Mas vai ter alguns jogos no México, inclusive a abertura, e também no Canadá. A abertura vai ser no dia 11 de junho. Ah, vai ser o jogo México, galera, e a seleção da África do Sul. Sexta-feira, né? Na sexta-feira. Aí no sabadão, sabe quem vai jogar no sabadão, 7 horas da noite?
1: Brasil!
0: Legal, né, galera? Esse ano o Hexa vem, galera. Vai, Brasil! Vai, Brasil!

0: edição mais do que especial.
1: Obrigado você, Léo. Valeu, Brandão. Toda mão que a gente estiver junto. Vai ser música e latinha na mão.
0: Com fé em Deus. Vamos lá.

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0: bom, Chuchu? Aqui no Orelhão da Nova, todo dia de segunda a sábado, sempre a partir das 11 da manhã, tem um quadro maneiro também aqui, que você, ouvinte da Rádio Nova, pode mandar uma mensagem aí pra gente aqui pelo 98454-1735, pedindo pra Rádio Nova mandar duas musiquinhas aqui na nossa playlist musical, sabe com quem? Com seu artista preferido. Tem uma galera pedindo a Marisa Monte.
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0: Eu também sei que é a Marisa Monte.
1: Eu sei, eu sei.
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0: Ô, legal, né, Chuchu? Tá aí, o Orelhão tocou duas com Marisa Monte, galera. Eu sei e depois. Manda pra gente aqui pra Rádio Nova. O seu Orelhão toca duas, tá, Chuchu? Duas músicas na playlist musical da Nova com seu artista preferido, ó. Eu vou girar a roleta pro intervalo comercial. Depois do intervalo, tem a melô de quem tá no 0x0. Tipo o Diego Braz, do bairro Nossa Senhora Aparecida. Já já tem Cleito e Romário com Zé Neto e Cristiano. Não namora, ó. Pois são maneiros demais, hein? Não namora, Cleito e Romário.
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0: Cleito e Romário com Zé Neto e Cristiano. Como...

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2: Bom, tem alô no Orelhão, tem alô na Rádio Nova, tem a galera aqui nos 88.3 da Rádio Nova, né, Chuchu? Deixa eu trazer aqui o Chuchu, aqui tá em Martins Soares. Vai, Chuchu, solta a voz aqui na Rádio Nova. É o Rian. Vai, Rian.
3: Fala, Chuchu, boa tarde. Manda um alô pra todos os vascaínos aí de Martins Soares. Aqui quem tá falando é o Rian. Tô aqui na barbearia. Então, coloca uma música aí pra nós aí do Henrique e Juliano. E peço o pessoal aí que siga no Instagram aí. Perdi minha outra conta, RianDoCorte02. Valeu, é nóis.
2: Ah, legal, valeu, Rian. Pô, RianDo402, segue ele lá no Instagram, ó, tá trabalhando. RianDo402, valeu, Rian. Martins Soares. Vou trazer mais um aqui, ó. Ah, deixa eu trazer aqui o Macaé. O Macaé tá trabalhando com a galera aí dos CRI aí no Coqueiro, na rua Getúlio Vargas. Ó, o Macaé, ó. Ô, Macaé, pô, você é bem corneta, hein, Macaé? Cornetinha.
4: Ô, Ronaldão, e essa história do Neymar aí não cola não, tá? Neymar tinha que estar fora da Copa, Ronaldão. O negócio é deixar o Endrick brilhar e os jogadores do Flamengo arrasar naquele trem lá. O bom mesmo era o Ancelotti pegar os jogadores do Flamengo, tudo, Ronaldão, e colocar pra disputar essa Copa do Mundo aí, que ia ser o hexa certeiro. Já mandei até minha avó fazer uma camisa metade do Flamengo e metade do Brasil, hein, Ronaldão?
2: Tá, me ajuda aí, ô, me ajuda aí, ô Macaé. Pá, me ajuda aí, ô Macaé. Mimimi, mimimi. Minha não é corneta, né?

0: é cornetão.
1: Ronaldão, essa história do Neymar aí não cola não, tá? Neymar tinha que estar fora da Copa, Ronaldão. O negócio é deixar o Endrick brilhar e os jogadores do Flamengo arrasar naquele trem lá. O bom mesmo era o Ancelotti pegar os jogadores do Flamengo, tudo, Ronaldão, e colocar pra disputar essa Copa do Mundo aí, que ia ser o Hexa certeiro.
0: É da do Vasco. Eu
1: mandei até minha avó fazer uma camisa metade do Flamengo e metade do Brasil.
0: Ah, não, não, não. Fala pra sua avó não fazer isso não, Macaia. Vai gorar a seleção brasileira não, hein? Ai, ai, tem mais um aqui, ó. É, esse aqui é o Rael, filho da Larissa e do Willi. Ele tá decorando a música do Chuchu. É, já decorou e cantou pra gente. É o Rael, o filhão do Willi Quitanda e da dona Larissa, ó.
2: Nada.
3: Vai, de novo, ó.
0: Tá, dá uma melhorada aí, Rael. Aí ele mandou outro áudio. Melhora aí, Rael, ó. Agora melhorou, Rael, viu? Melhorou. No segundo áudio, melhorou. Já tá quase, já afinou bem pra música do Chuchu, ó. Valeu, Rael. Chuchu. Deixa eu girar a roleta aqui, ó. 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
0: 2 horas.
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0: Bom, Chuchu, deixa eu trazer mais um. Tem mais uma galera aqui, ó. Tem alô no Orelhão, tem alô na Rádio Nova. Esse aqui é o Leandro. Leandrão, do bairro São Jorge. Leandro!
1: Fala comigo, meu querido. Fala comigo.
0: Falo, é aqui, ó. Leandro, do bairro São Jorge.
1: Fala comigo, meu querido. Fala comigo.
0: Ah, legal, Leandrão. Deixa eu ver mais um aqui, ó. A Elizabeth tá em Durandé. Hoje é meu aniversário, Ronaldão. Elizabeth, seu aniversário hoje em Durandé? Ah, então a perguntinha do Chuchu Ronaldão. Elizabeth de Durandé, que horas que vai ser a merenda? Elizabeth, Durandé, da cidade de Durandé. O final do zap dela é 9796. Valeu, valeu, Chuchu. Ô, Elizabeth Durandé, vambora ensaiar a música do Chuchu pra você gravar um áudio e mandar pra gente passar aqui na Rádio Nova também, Elizabeth, ó. Ó.

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2: Ai, ai. Essa música é mó barato, né? Porcelanato do nosso Panda aqui na Rádio Nova. Galera, ó. Deixa eu dar uma espiadinha na galera aqui na Libertadores América, galera. Teve um brasileiro em campo ontem, ele entrou só pra cumprir tabela, que é o Corinthians. É, o Corinthians já tá classificado, jogou ontem com um desesperado Peñarol ontem no Uruguai. Peñarol fez 1-0, o Corinthians empatou. Com o empate, o Peñarol tá fora, tá eliminado. É, já não tem mais chance de chegar nas oitavas de final da Libertadores América. O Peñarol tem uma chance de chegar no... Ele tem uma chance, deixa eu ver aqui que ele vai pegar na última rodada aqui. Na semana que vem, quarta-feira que vem, ele tem que ganhar do Santa Fé. Ele tem 3 pontos. Se ele ganhar do Santa Fé, o jogo vai ser no Uruguai. Se ele ganhar do Santa Fé, ele vai para 6 pontos. O Santa Fé da Colômbia tem 6 pontos. É o Santa Fé, ó, bye bye. E o Peñarol vai pro playoff da Sul-Americana, né? Porque a Platense da Argentina tem 7 pontos, vai jogar com o Corinthians em São Paulo do Itaquerão, né? É, galera, a Platense pode dar mole não, hein? Porque se o Santa Fé ganhar do Uruguai, vai a 8. Se o Corinthians ganhar da Platense, aí vai o Santa Fé e o time da Platense fica aí pro playoff da Sul-Americana, né? Mas ontem o Corinthians ganhou, foi a 11 pontos, já tava classificado líder do grupo. Aqui é a situação do Cruzeiro aqui. Cruzeiro tem até no grupo D. O Cruzeiro vai jogar, deixa eu ver, quarta-feira, hein, galera? 9:30 da noite. Última rodada, hein? Cruzeiro é só ganhar do Barcelona do Equador. Tá classificadão, galera. Ontem, deixa eu ver aqui. Ah, ontem, galera. Ontem, a Universidade Católica ganhou de novo, hein? Ganhou do Barcelona 2-0. Católica tem 10, Cruzeiro 8, Boca Juniors 7. Só que o Boca Juniors na última rodada vai pegar a Católica. Ih, caramba, hein? É, vamos ver aí, né? Ah, o Boca Juniors, o Boca Juniors tem que ganhar da Católica. O jogo vai ser na Argentina e torcer pro tropeço do Cruzeiro. Ah, é difícil, hein? Quem tá na situação difícil mesmo é o Fluminense. O Fluminense tem que ganhar quarta-feira no Maracanã. O jogo vai ser 9:30, né? O La Guaira tem que ganhar. E torcer aí pra tropeço aí, né, galera? Do Bolívar, que vai pegar o Rivadavia, que já tá classificado, galera. O jogo vai ser na Argentina. Ih, caramba, hein? Bom, o Flamengo também ganhou mais 3 pontos ontem da Comebol, tem 13 pontos, já tá classificado. O Flamengo vai terminar aí quarta-feira, 9:30 da noite no Rio de Janeiro. O Flamengo vai pegar o Cusco do Peru. A outra vaga tá entre o Independente Medellín. O próprio Medellín, que foi punido, fez aquela bagunça, era ter sido excluído da Libertadores esse ano, né? O Medellín tem chance. O Medellín vai enfrentar o Estudiantes na Argentina. Se empatar, ele tá classificado. Se ganhar, tá classificado. Já o Estudiantes da Argentina tem que ganhar do Medellín na Argentina. Aí ele garante vaga na Libertadores e manda o Medellín pro playoff, né, galera? E lembrando também que o Mirassol já tá classificado. Mirassol aí já tem vaga garantida nas oitavas de final. A outra vaga tá entre o Lanús e a LDU. O último jogo tem a LDU, vai pegar o Always Ready. E o nosso Mirassol vai enfrentar o Lanús na Argentina. Mas o Mirassol já garantiu vaga nas oitavas de final, galera, da Libertadores.
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0: E aí, como é que tá seu sextão, hein? Tempo tá meio encoberto, né, galera? Mas não tem previsão de chuva, não, hein? Costuma falhar, né? Costuma a previsão marcar chuva, não chove. Aí não marca, vai chove. Mas não tem previsão de chuva, não. Tem previsão nos próximos dias, nos próximos dias aí da temperatura cair pra caramba, hein, galera? Mas tá um sextou, tempo encoberto. Tá assim, ó. Não sei se vou ou se fico.
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0: Esse é o Pedro Sampaio, galera. Pedrão Sampaio, gelatina. Bom, sextou pra galera, tem muita gente aí, muita gente trabalhando, né? A maioria da galera tá trabalhando, né? Mandar um salve especial também aqui pra galera que tá trabalhando na panha do café, né? Muita gente já aí trabalhando na panha do café. E deixa eu trazer o áudio da comadre aqui. Vai, Chuchu, solta a voz aqui na Rádio Nova. Ela tá lembrando que hoje é dia de Santa Quitéria.
1: Aqui é a Maria Luísa do Colo do Capim. Quero oferecer a música hoje para mim mesmo. Mandar a música bem bonita. Hoje é dia de Santa Quitéria. Manda a música bem bonita.
0: Legal aí, né, Chuchu? Obrigado aí, legal, tá? Sextou bom pra você aí. Mas tem o Chuchu aqui, ele falou que ele é artilheiro dos campeonatos que ele participa. Vamos ouvir o áudio, ó.
2: Aqui é o Eric Canin, mais conhecido como Canigol, né, que eles falam, né? Aqui, queria pedir uma música do Léo Foguete. Aí você toca onde você escolhe aí. Você manda o campeonato. Aí eu oferecer pra galera aqui que tá trabalhando comigo aqui, o Ícaro, o Julinho, cara de pato. E pro velho aqui, pro pedreiro aqui. O homem tá apaixonado. Só oferece essa pra ele. Valeu. Pro Romário. O apaixonado. Léo Foguete. Valeu, osso maior melhor.
0: Ah, valeu, Eric Canin. A Lorena, como é que é a Lorena Sobrancelha? Ela mandou alô pra Chapeludas. Valeu, Lorena. Chuchu. Também a... Olha... Ah, deixa eu trazer aqui o Maximiliano, cornetinha. Vai, o Maximiliano. Ai, que seu Corinthians, vai. Corneta.
3: Não, sextou. E o Pix, nada ainda.
0: Ah, não.
3: Aí, Chuchu.
0: Amanhã.
3: Cadê seu Vasco, hein?
0: Vai bem, obrigado.
3: Tá flutuando. Aí, Chuchu, manda um alô pro... Tá
0: na Charles, zona do rebaixamento, hein?
3: Gabriel Abate, Matheus, Lúcio Lomeu. Manda um alô aí pro Wesley Mindu. Fala comigo, mas não esqueceu de não, Chuchu. Tamo junto, misturado, valeu. Tá pra nós, meu cavalo chora, que eu tô chorando. Sextou, o Pix. Tomar uma cerveja, Ronaldão, valeu.
0: Não, deixa a cervejinha pra amanhã. Vai trabalhar, meu filho, vai trabalhar, Maximiliano.
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0: Vamos, até xuxu, Lucas Luco, na nova.
1: Dá a mão pra mim.
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0: Bom, galera, é o seguinte, ó, boa sexta-feira pra você, pra sua família, hein, galera. Valeu, hein, valeu e valeu, chuchu, sextou. Obrigadão aí pelo seu carinho, pela sua audiência e pela sua participação com o Ronaldão Chuchu aqui na Rádio Nova, tá, galera? Obrigado, tá? Amanhã, sabadão, 11 da manhã, tem mais Orelhão da Nova. Nova, quem ouve, sabe o que quer. Mais uma vez, sextou pra você. Tchau, Chuchu!
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10: E a queridinha da semana chegou na sexta-feira, hoje, 22 de maio. Ah, eu também tô chegando, tô por aqui na Rádio Nova FM pra você conectado. Uma tarde maravilhosa, que a sua sexta-feira seja ainda mais que especial com sucessos, com as músicas que serão executadas na nossa playlist aqui no Popline da Rádio Nova FM. Eu quero você aqui juntinho comigo nessa programação gostosa, animada, com alto astral, com alegria. E você participa comigo pelo 33984541735. É para você participar, se interagir, mandar o seu recado e fazer parte da nossa programação. Fala para mim, sexta-feira, qual é a sua programação? O que você está preparando para o sextou? Vai ter aquele churrasco, aquela resenha com os amigos? Como é que vai ser aí a sexta-feira, hein? Então bora aumentando o volume que eu tô por aqui, ó, na melhor.

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música boa pra você, as queridinhas selecionadas da sua programação. Como é que tá o clima por aí, hein? Rapaz, tá friozinho hoje, né? Pois é. Ó, neste momento em Manhuaçu, né, a previsão de hoje é sol com muitas nuvens, com a máxima prevista de 22 graus e a mínima de 15. E não tem previsão de chuva até o momento, né? Então, ó, segue aí o clima, né, ameno aqui pra Manhuaçu. Pra você que tá conectado aqui, você fica bem informado na nossa programação aqui na Rádio Nova FM. É assim, né? A gente vai trazendo para você as principais informações durante o nosso bate-papo na Rádio Nova. Pelo 33984541735, você participa, pede o seu som preferido, manda o seu recado aqui na nossa programação na Rádio Nova FM. E aqui a música não para, né? Bora animar e agitar sua tarde. 88,3. Alegria estar junto com você aqui na melhor sintonia no Sextou da Nova. Nova FM, boa tarde. Chegando mais um som pra você agora, Guilherme Silva.

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1: 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Como no outono, costumamos tirar as roupas de frio do armário. Por terem ficado um bom tempo guardadas, é importante fazer a higienização delas, pois nesse tempo, seus casacos, por exemplo, podem ter virado o habitat ideal para micro-organismos que afetam a saúde. Dessa forma, antes de utilizar roupas que estavam há muito tempo guardadas, lave-as e deixe-as secando ao sol.
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6: Alterações temporárias no trânsito no entorno do estádio JK nesta sexta-feira. Esse é um dos destaques do tribunadoleste.com.br. A Prefeitura de Manhuaçu, por meio do Departamento Municipal de Trânsito e Mobilidade Urbana, informa a toda a população que o trânsito em torno do estádio JK sofrerá alterações temporárias nesta sexta-feira, dia 22 de maio, entre as 16 e 23 horas. As mudanças são necessárias para garantir a segurança viária e a fluidez do tráfego durante a solenidade da formatura do 11º Batalhão da Polícia Militar. As principais modificações são, durante o período do evento, as seguintes vias operarão exclusivamente em sentido único de circulação: Rua Faustino Amâncio, Rua Josias Breder, Rua Padre Fortunato de Carvalho, para viabilizar aí o fluxo dos veículos e dos pedestres. Fica terminantemente proibido estacionar em toda a extensão das seguintes localidades: trecho em frente à Engenho Mig e à Feira Livre, toda a extensão da Rua Josias Breder, toda a extensão da Rua Padre Fortunato de Carvalho e o Departamento de Trânsito. Departamento Municipal de Trânsito de Manhuaçu orienta também os motoristas a planejarem seus trajetos com antecedência, utilizando as rotas alternativas, se possível, a redobrar a atenção ao trafegar aí pela região do estádio JK. A sinalização provisória estará devidamente instalada no local e os condutores devem seguir estritamente as orientações das autoridades de trânsito. A Prefeitura de Manhuaçu agradece a compreensão e colaboração de todos os cidadãos para a realização segura desse importante evento institucional em nosso município. Você bem informado aqui no nosso Minuto Notícias. Para mais detalhes, para maiores informações, é só você acessar tribunadoleste.com.br. Você em linha direta com a informação.
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1: Esse momento é especial aqui na nossa programação na Rádio 9 FM, é quando você manda o seu recado pelo 33984541735. É para você se interagir e fazer parte da nossa programação, para você que está aí no seu trabalho neste momento, está conectado aqui na Rádio Nova. A galera das lanchonetes, você que está aí neste momento sintonizado da Rádio Nova, bom demais ser a sua companhia.

0: Você, a Cristina, na verdade. Cristiana não, Cristina. Você tá lendo bem, cara. Você tá lendo bem, pelo amor de Deus, é. Que é isso? Volta aí de novo e fala de novo, né? Aí não, ó. Cristina, tá ligada, tá curtindo a Nova FM. Um abraço pra você. Quem tá aqui também, vamos conferindo, o Diego. O Diego tá aqui, ó. Ele que é atleticano e vascaíno ao mesmo tempo, né, Diego? Um abraço pra você, ó. Sextou. Ótima sexta-feira pra você. Ele pediu aqui, ó. Pediu aqui pra mandar uma do Mirosmar, né? Vou escolher uma bem legal aqui, ó. O Zezé de Camargo, a lenda do sertanejo, né? Ele andou dando uma repaginada em várias canções dele aí que fizeram sucesso há mais de 20 anos aí e que voltaram a viralizar, né? Novamente. O cara é lenda, né? Uma vez lenda, sempre lenda. Ó, e o nosso amigo Diego tá aqui ligado, conectado, curtindo da Rádio Nova FM. Vai curtir aqui na sequência musical. E agora quem tá aqui, ó, quem tá aqui curtindo a nossa programação... É ela que costuma fazer janta 3h30 mais ou menos. E nesse horário já deve começar a fazer janta já. É ela, Flávia. Não abandona a Rádio Nova, né, Flávia?
1: Boa tarde, Alegre.
0: Boa tarde.
1: Tudo bem com você?
0: Tudo bem.
1: Aqui é a Flávia do Guarani.
0: Ah,
1: quero
0: fala pra mim,
1: ouvir
0: Flávia.
1: A música do Léo Magalhães, dois amigos.
0: Aham.
1: Quero oferecer para minha filha Caroline, para o Ito, para a Juliana, para o Luiz Henrique, para a Pietro, para o José Márcio, para o José Albino, para a Maria Márcio, para a Ana Maria, para Denise, para Jandiro, para Ana Maria do Corpo do Resgate, para com Comadre Ivana no Jaguaraí e a Dona Margarete em BH, e para o Rafinha, e para você aí, gatão.
0: Valeu, Flávia.
1: Minha sexta-feira.
0: O que você vai fazer sexta-feira?
1: Eu vou... fazer compra.
0: Você vai fazer compra? Aí sim, ó, tá vendo? Tem que aproveitar a sexta-feira pra organizar as coisas, porque na semana que vem tem que começar tudo de novo, e aí você já aproveita hoje, faz as compras, organiza tudo, e na semana que vem, bora trabalhar de novo, né, Flávia? Um abraço pra você, pra toda a família, todos conectados aqui na Rádio Nova, que alegria ter vocês aqui na melhor sintonia. Com você aqui na Rádio Nova, tá chegando ele, a lenda do sertanejo, Zezé de Camargo, Irmão da Lua, Amigo das Estrelas. Essa é sucesso, ó. É gravação nova, né?

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1: Só as queridinhas as selecionadas aqui do Popline da Rádio 9 FM. Quem tá aqui da sintonia, vamos conferir o recado da galera.
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1: O meu amigo Mike não perde a nossa programação. Tá lá no córrego Bom Jardim Santa Margarida. Obrigado pelo carinho, pela companhia.
3: Boa tarde.
1: Também um abraço especial aqui na Rádio Nova pra Renata. Tá sempre ligada, sempre conectada. Um alô especial na nossa programação também. Obrigado aí, meu amigo Matheus. Tá sempre curtindo aqui o Popline, curtindo a Nova FM. E aqui a música não para. Pra você conectado, sextou aqui é diferenciado, ó.
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3h57. 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
0: Bora conferir as principais notícias do mundo dos famosos, se tratando de um cachorro quente, né? Pois é, finalzinho de noite, aí você bateu aquela fome, viu ali um cachorro quente, meu amigo, ó, aí é top, né? Aquele hot dog e no capricho. Agora você imagina a Ana Maria Braga, pois é, cara, ela bateu aquele hot dog top, né? Aquele cachorro quente, pois é, mas só que foi de uma forma... um local diferente, né? Não foi aqui no Brasil, não. É, ela comeu aí um cachorro quente de rua após aí um show de Roberto Carlos em Nova York. É isso mesmo. Pois é, a Ana Maria, que tem aí 77 anos, e o marido dela, né, o jornalista Fábio Arruda, de 55, foram juntinhos curtir uma apresentação do rei Roberto Carlos, de 85 anos, lá em Nova York, na noite desta última quinta-feira, dia 21. E aí, meu amigo, ó, a Ana, ela ganhou aí uma rosa. E, na verdade, olha só um detalhe importante. Este é o primeiro show do Roberto Carlos nos Estados Unidos, você acredita? Pois é, e Ana ganhou aí uma rosa do Roberto e ainda encontrou o artista após aí a apresentação e ganhou também uma homenagem dele, né? Ele disse, ó, receberam a querida Ana Maria Braga no camarim, né, do Radio City Music Hall, após aí o primeiro show dos Estados Unidos. É um daqueles momentos que ficarão marcados para sempre, escreveu aí Roberto Carlos, é. E aí, ó, o rei nunca perde a majestade. Que privilégio poder te ouvir cantar de pertinho. Foi um show lindo. Viva o rei, escreveu aí a Ana Maria também, retribuindo aí esse carinho do Roberto Carlos. E ela aproveitou, né? Aproveitou ainda. Ela foi lá em um food truck, né? Pra ter aproveitar e comer um cachorro quente de rua, só que nos Estados Unidos, né? Pois é, e aí, cara, ó, ela falou assim, ó, a gente veio comer um cachorro quente, uma delícia de cachorro quente em Nova York, né? Pois é, rapaz, ó, gente rica tem umas viagens, né? O cachorro quente é em alto estilo, em grande estilo. Pois é, e agora mudando da água pro vinho, vamos agora falar da Deolane Bezerra. Pois é, ela que está presa e a justiça negou aí o pedido de habeas corpus e mantém a prisão dela aí. Pois é, meu amigo, a situação, ó, o Léo Dias teve acesso aí na última quinta-feira, dia 21, documento oficial da justiça que confirma a prisão da Deolane Bezerra aconteceu de forma regular e dentro da lei. Na decisão, o juiz afirma que não encontrou qualquer irregularidade no momento em que a influenciadora foi detida pelas autoridades. Com isso, a prisão acabou sendo homologada oficialmente pela justiça. O termo também determina que o documento seja anexado ao processo e enviado aí aos órgãos responsáveis. O caso segue repercutindo nas redes sociais e vai movimentando, né, os fãs da criadora de conteúdo, né? Os fãs aí ficam eufóricos com essa notícia aí. Além de validar a prisão, a justiça também determinou que Deolane tenha acesso a atendimento médico, medicamentos, caso precise, durante o período que estiver em custódia, né? Custodiada. Então, ó, o documento ainda informa que a influenciadora poderá realizar contato telefônico com pessoas próximas, caso ainda não tenha conseguido desde a detenção. Outro detalhe também no termo é que a defesa comprovou oficialmente que ela atua como advogada. Por esse motivo, alguns cuidados específicos

previstos em lei deverão ser respeitados pelas autoridades. A decisão passou a circular rapidamente entre as páginas de fofocas e perfis de notícias, e você acompanhando também aqui no Resenha da Nova. Esse é o nosso Resenha da Nova, as principais notícias do mundo dos famosos para você, que estará de volta no Vibe da Nova, e na próxima semana tem mais.

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0: aí, como é que tá sendo a sua sexta-feira? Por aqui na Rádio 9 FM, música, alegria e a sua companhia, Eddie Glazer, Sérgio, na melhor.
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0: Se você ainda não mandou o seu recado aqui através do nosso WhatsApp, ó, bora mandar aqui o seu recado, o seu áudio, a sua participação através do nosso WhatsApp 339-8454-1735. Bora conferir que a galera tá aqui mandando recado, participando da nossa programação. Boa tarde! Ó, quem tá aqui na sintonia, o Cauã do bairro São Vicente, tá ligado? Ele pediu aqui o som de Conrado e Alexandro, põe no 120, vai curtir aqui na sequência. Ótima sexta-feira pra você, Cauã, obrigado pela companhia, um alô especial pra todos do bairro São Vicente. Quem tá aqui também conectado é a Rosiane Antunes, apareceu ela. Ô Rosi, boa tarde pra você, obrigado pela sua companhia aqui na Rádio Nova FM. Tem mais recado, tem mais alô aqui na Nova, boa tarde.
2: Olá. Olá. Boa tarde, aqui quem fala é Cristina, bairro Pouso Alegre.
0: Ô Cristina. Gostaria
2: de pedir a música com Zé Felipe, Ruim de Coração.
0: Certo.
2: Ofereço para meus filhos Jefferson, Dinho e Joab, para minha nora Tainara, meu genro Michel, minha nora Emiliana, para Mário, para Ju, para a mãe dela, Dona Nice, para o pai dela, seu Júlio, e também para minhas amigas Emilda, Cida, Raquel, Regina, Rosângela, e também para Lucimar, Priscila, Frávia Venâncio, Bruno, e também para Rosemary, Dona Maria, e para todos vocês da rádio. Eu ouço a maior e a melhor, quem ouve sabe o que quer. Valeu, Licles! Ótima tarde, sextou, valeu!
0: Um abraço carinhoso para você, para toda a família. Cristina, obrigado pelo carinho de sempre. Uma sexta-feira maravilhosa para todo mundo e para toda a família. Todos conectados aqui na Rádio Nova. Vem comigo, tá rolando aquela festa gostosa no sextou aqui, ó, da melhor. 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
2: Eliclise, boa tarde. Sou a Mayara aqui do bairro Senhora do Carmelo. Manda a música pra mim aí, obrigado, Deus. Nossa, que programação. Eu gosto, amo sua programação. Meu filho,
3: obrigado Ronald, pelo carinho.
2: Amo a sua programação. Sua, do Henrique, do Ronaldão Chuchu. Nós estamos aqui. Eu tô tentando aprender sua musiquinha, hein?
3: Tá.
2: Manda
3: aprendendo?
2: Pra você a música do Henrique e Juliano, obrigado, Deus. Eu ofereço pra todos os ouvintes da rádio.
3: Um abraço, minha querida. Obrigado pelo seu carinho, pela companhia. Um alô especial para toda a família, todos que estão aí conectados, curtindo aqui o som da Rádio 9 FM. Valeu, Mayara. Obrigado pelo carinho, pela companhia. E aqui, assim, você vai mandando o seu recado, vai participando pelo 33984541735. Mayara, para você aprender, então, a música do Eliglazer aí, ó. Aumenta o volume e bora aprender.

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1: Olha só, o Galão da Massa, o Atlético Mineiro venceu o Cienciano nesta última quinta-feira, dia 21, na Arena MRV por 2-0 em jogo válido pela quinta rodada da fase de grupos da Sul-Americana. E olha só, os gols da partida foram marcados por Renan Lodi e Bernat, né? Ambos no primeiro tempo. O resultado deixa o Atlético Mineiro na segunda posição do Grupo B, com 7 pontos. Essa é a mesma pontuação do Cienciano, mas o time mineiro fica à frente aí no saldo de gols no confronto direto aí. E segundo critério de desempate, visto que cada um venceu um confronto. E agora, quem também... venceu aí, ó, já classificado às oitavas de final, o Corinthians garantiu a liderança do Grupo E na Libertadores, também nesta quinta-feira, dia 21, em Montevidéu. O Timão visitou o Peñarol pela quinta rodada e arrancou aí o empate por 1-1. Você bem informado aqui no Giro Esportivo da Rádio Nova.
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1: 5 horas.
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1: Pois é, no clima do sextou na Rádio Nova FM, a gente continua essa festa aqui nesta sexta-feira, 22 de maio. Quem tá aqui na sintonia da Rádio Nova, abraço especial na nossa programação.

Brenda, Brenda, né? Que trabalha lá no podcast, né? Da Positivamente. Fui convidado, participei lá do podcast. Um abraço especial pra você, Brenda. Também o Lincoln, lá em São João do Manhuaçu. Um abraço carinhoso pra vocês aí. Obrigado pela companhia aqui na Rádio Nova FM. Pois é, eles estão aí conectados e curtindo aqui o som da Rádio Nova FM. Um abraço carinhoso. Ô, Brenda, você vai comer churrasco aí, né? E não convida a gente não, né? Sexta-feira, ó, churrasquinho, tem que convidar a gente, né? Um abraço pra você aí, pra todos aí da Positivamente, o Lincoln. Obrigado pelo carinho de vocês aí e por estarem aqui acompanhando a nossa programação na Rádio Nova. Uma ótima sexta-feira, excelente final de semana pra vocês aí em São João do Manhuaçu, a galera da Positivamente. Obrigado pelo carinho. Tamo juntos. Quem tá aqui também na sintonia, abraço aqui na programação. Abraço aqui pro meu amigo que tá sempre conectado aqui, o Alessandro também, o meu amigo Talisson. Obrigado pelo carinho, pela companhia aqui na Rádio Nova. Sextou, é mais ou menos assim, ó. Vamos tomar uma. Zé Neto e Cristiano pra você aqui.

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4: Só as queridinhas, as selecionadas aqui no seu finalzinho de tarde, sexta-feira, queridinha da semana, aquele dia que a galera trabalha com um sorriso no rosto, afinal de contas, já vai pensando na programação do final de semana, é, na farra, pra ficar de boa, né? Mas tem gente que trabalha final de semana, né? Tem, trabalha até mais, né? Pois é, tem gente que não tem folga não, né? Não tem tempo não, ó, o negócio é trabalhar e trabalhar, então, se você tá desse jeito, ó, bora então pra cima que não pode parar não. Como é que tá o clima por aí, hein? Ó, neste momento em Manhuaçu, 20 graus a temperatura e a umidade relativa do ar 81%. A mínima prevista para esta sexta-feira é de 16 graus e não tem previsão de chuva até o momento, né? Então, vai preparando os agasalhos por aí porque o negócio, ó, esfriou, né? Como diz o mineiro, esfriou aí.

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0: É nostalgia, é uma viagem no tempo aqui no Popline da Rádio 9 FM, o nosso Hora Retrô. Tá começando, hein? Tá começando. Aumente o volume.
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0: 5h41.
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No seu finalzinho de tarde aqui na Rádio 9 FM, para você conectado, obrigado pelo seu carinho, pela sua companhia. Temperaturas caindo neste momento em Manhuaçu, 19 graus neste momento, a umidade relativa do ar 83%.

0: Deixa eu te dar uma chamadinha igual essa aí, deixa. Rapaz, esse menino é top demais, rapaz. Esse menino é de outro planeta.
1: Nada. Você que é o cara, rapaz.
0: Que tá sumido, de você, cara.
1: Você tá sumido. Muito tempo que eu não te vejo aqui, ué.
0: Correria.
1: Ah, então tá bom. Fácil, não. Hoje você vai fazer o Rafinha.
0: Hoje eu tô de Rafinha.
1: Vai aqui. Incorporar
0: cê
1: o Rafinha.
0: Você viu que eu vim até de calça pra... com camisa pra dentro. Mas
1: pra você incorporar ele, você tem que ser pintor de rodapé, né?
0: É. Não, e ele... Ó, você viu que eu até deixei o cabelinho o tupete.
1: Ele tá fazendo um corte italiano social, né?
0: Isso. Aquele sapatinho dele que mata barata no canto.
1: Com esse sapatinho de mata barata.
0: Hoje também, hoje tá aqui.
1: Não, ele é cheio dos merengue, né? Como dizem por aí. É, ele é diferente, né?
0: É, rapaz, ele passa na mesma loja do Zezé de Camargo pra comprar calça jeans.
1: Pois é, cara. Não dá, tem umas palavrinhas que a gente fala aqui nos bastidores, aqui tudo bem passa, né? É. Mas aqui, ô produção, pode falar aqui as palavras que a gente utiliza aqui nos bastidores aí? Pode?
2: Não.
1: Não, pode não, porque senão dá errado, hein? Então deixa pra lá, depois deixa a gente fala nos bastidores e a gente fala com ele aqui, né? Você tá pronto e preparado então pra agitar o Vibe da Nova?
0: O Vibe da Nova
1: nessa
0: sexta-feira, 22 de maio.
1: Pois é, tem música boa, tem bate-papo.
0: Bate-papo, alegria, alto astral até às 10 da noite.
1: É, maravilha, hein?
0: Eu faço companhia pra galera.
1: Ó, pois é, bom trabalho pra você então.
0: Tá indo embora?
1: Agora é, a máquina do sucesso agora eu vou entregar aqui pra você, ó. Você que vai comandar aqui agora, beleza?
0: Então tá bom, beijo.
1: Bom trabalho.
0: Beijo do gordo.
1: Bom final de semana, uma ótima sexta-feira pra você. Ó, e daqui a pouquinho, 6 em ponto tem a Hora do Ângelus, a apresentação do Padre Carlos Eltoé, Luiz Nascimento, momento de oração, de reflexão e na sequência, Vibe da Nova. E ó, eu espero você amanhã, depois do Orelhão da Nova, depois do Chuchu Ronaldão, ele Iglesias Sérgio 3 da tarde. Um abraço carinhoso, aproveite o sextou com moderação, hein?

Boa noite, meu amigo, boa noite, meu irmão, boa noite, família. Grande abraço neste momento mariano, neste tempo pascal que nós estamos celebrando. Agradeçamos a Deus o dia, os trabalhos, a vida. Nosso boa noite a você que está retornando para casa, no seu carro, no seu transporte público. Nosso boa noite a você que se empenhou durante o dia, trabalhou de uma forma intensa e agora volta para casa, para o aconchego do lar, para descansar, para que o dia de amanhã seja vivido de uma forma intensa, que a noite seja restauradora. Boa noite aos doentes, enfermos, famílias enlutadas, idosos. Nossa oração e nossa prece aos aniversariantes, aos que viveram de uma forma intensa e plena este dia. Agradeçamos a Deus, renovemos o seu amor grandioso. Rezemos por Regina Celli, Rainha do Céu, alegrai-vos, aleluia, porque aquele que merecestes trazer em vosso seio, aleluia, ressuscitou como disse, aleluia. Rogai a Deus por nós, aleluia. Regozijai-vos e alegrai-vos, ó Virgem Maria, aleluia, porque o Senhor ressuscitou verdadeiramente, aleluia. Oremos, ó Deus, que vos dignastes alegrar o mundo com a ressurreição do vosso Filho, nosso Senhor Jesus Cristo. Concedei-nos que por sua Mãe, a Virgem Maria, alcancemos as alegrias da vida eterna, pelo mesmo Cristo nosso Senhor. Amém.

Boa noite, queridos ouvintes da Rádio Manhuaçu, da Rádio Nova. Estamos de volta com mais reflexões sobre Maria Santíssima, nossa querida e amada mãe. Vamos falar da quarta prática do início da devoção a Maria Santíssima, seguindo a orientação do Tratado da Verdadeira Devoção à Santíssima Virgem, de São Luís Maria Grignion de Montfort. Cultivar uma devoção singular pelo inenarrável mistério da encarnação do Verbo, no dia 25 de março, que é o mistério

0: próprio dessa devoção, posto que é inspirada pelo Espírito Santo, a fim de honrar e imitar a inefável dependência de Maria, quista por Deus Filho, para a glória de Deus Pai e para a nossa salvação. Dependência esta que, de modo singular, manifesta-se no mistério onde Jesus Cristo se cativa e se escraviza no seio da Divina Maria, e onde Cristo dela toda depende para tudo. A fim de agradecer a Deus as graças incomparáveis que Ele fez a Maria, e particularmente de havê-la escolhido por sua digníssima mãe, escolha esta que em tal mistério se fez. Eis os dois principais fins da escravidão de Jesus Cristo em Maria. Notai, diz São Luís Maria Grignion de Montfort, que está a dizer que escravidão de Jesus em Maria pode-se, em verdade, como até então muitos o têm feito, dizer escravo de Maria, escravidão de Santa Maria. Mas o santo diz que julga melhor dizer escravo de Jesus em Maria, segundo aconselha o padre Tronson, superior geral do seminário de São Sulpício, afamado pela excepcional prudência e compíscua piedade, a um eclesiástico que lhe consultara sobre tal assunto. Amanhã nós vamos falar desses conselhos que o padre deu naquela ocasião e que nós vamos trazer também para a nossa vida, para o nosso dia a dia, nessa devoção à Santíssima Virgem. Encerramos por hoje e amanhã estaremos de volta nesse mesmo horário. Fiquem todos com Deus e até lá.
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2: É isso aí, galera. 6:08. Boa noite. Está no ar mais aquela dose de energia alta astral. Música boa pra você. Boa noite, galera. Boa noite, meu amigo. Você ouvinte conectado em toda a região. Curtindo a nova FM, a maior e a melhor. Quem ouve sabe o que quer. Então, a partir de agora, tem aquele alto astral, muita música boa. Começa agora,

O momento, sua sintonia está no ar aqui na 88.3, a vibe da Nova, invadindo seu rádio, seu aplicativo, seu coração nessa noite gostosa. Você que está no trânsito buscando os meninos na escola, aquele abraço para você, ótima noite, tá bom? Prepare-se porque a partir de agora a nossa programação é toda sua. Nós vamos juntos com os maiores sucessos, aquela interatividade, aquela que você ama, é claro, a melhor companhia para fechar o seu dia com aquela chave de ouro. Então, ó, aumenta o som, espalha para os amigos, vem com a gente, aqui não tem moderação. Aqui você pode usar sem moderação, pode aumentar o volume, porque a melhor vibe do seu rádio está oficialmente no ar. Hoje, Adriano Dias, com você, Rafinha tá de... Tá em casa, tá descansando, Rafinha. Aquele abraço especial pra você, 6:08. Boa noite. Tá no ar a sua vibe, aquela vibe gostosa. Eu e você, nessa vibe, o que pode dar, hein? O que vai dar nessa vibe?

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0: 6:16, a sua vibe mais gostosa do rádio. Então aumenta o volume, você que tá aí, ó, curtindo a 88. Vem pra cá, porque a sua noite de sexta tá só começando.

0: Valeu, valeu, Matheus Calma, Simone Mendes.
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3: Olha, agora 6h24, esse é o som do Alok, Jason Derulo. Você ouviu? Matheus Calan, Simone Mendes. A melhor programação.

0: Não? Então anota, vai. 984541735. É fácil, né? Anota aí e pede o seu som.
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2: É isso aí, 6h29. Esse foi o som do Aqua Baby. Baby Girl. Baba Baby. Alok com Jason Derulo. Você ouviu Matheus Cauã, Simone Mendes, Ace of Base, abrindo aqui a sequência da sua vibe gostosa de sexta-feira. Ah, que você pode usar sem moderação. Daqui a pouco tem muito mais pra você.
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2: A melhor programação, claro. Aqui você curte a melhor. 88.3, vibe da nova, até as 9 da noite. Oi, Dri. Prazer ter você aqui, uma vibração de alegria. Sextou na melhor companhia, valeu. A Sandra Dutra Batista. Sandra Batista Dutra ou Sandra Dutra Batista? Pode, Sandra. Beijo pra você, tá bom? Obrigado pelo carinho. Boa noite, meu amigo. Hoje com Adriano Dias, o gatão da nova. Ai, quem dera, né? Rafael, ele é o bonitão, né? E agora é o Renatinho Machado Félix de Luisburgo.

Oh, tá ligado com a gente, né, Renato? Abraço pra você, mas, tipo, lindão, cara, e eu não sei, né, velho? Gatão, bom programa, meu amigo, tamo junto. Pra você que tá saindo agora do trabalho, tá rumo, né, aquele barzinho maneiro, pra tomar aquela iogurte, aquele suco de cevada, porque, afinal de contas, são 6h33, a sua noite, seu final de semana, tá só começando. E a sua vibe aqui é muito mais gostosa. Pagode, cerveja, sexta, tem que ter, menos é mais.

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2: Ah, que frequência gostosa, né? Depois desse som do Thiaguinho. Amo isso que a gente tem. Não, com o som do Gabi, você ouviu o Natanzinho com a Anitta, Pedro Sampaio, El Boguete cantando Gelatina. E o champanhe, né? Gelatina, champanhe, Grupo Menos é Mais. Sexta-feira, Vibe da Nova, tudo de bom. Olha, quero mandar aqui um abraço pra galerinha que tá com a gente aqui. Abraço pra ela, um abraço pra Laura Moreira Lopes. O Aira também tá passando por aqui. A Marta Lopes Vicente, do bairro Região da Serra, também tá passando por aqui. Boa noite pra você, tá bom, Marta? Abraço pra você e pra todos que estão ligadinhos com a gente, curtindo a nova, maior e a melhor. Quem passa por aqui também, já deixando aquela vibe gostosa nessa noite de sexta-feira. Boa noite.
3: Boa noite, Rafael.
2: Ah, não, me ajuda aí, ô Flávia.
3: Quero ouvir a música do Luan Santana. Amar não é pecado.
2: Claro que não.
3: Com minha filha Caroline, para o Ito, para a Juliana, para o Luiz Henrique, para a Pietro, para José Márcio, para José Albinho, para Maria Márcio, para Ana Maria, para Denise, para Jandira, para Ana Maria do Resgate, para Comadre Ivone no Jaguaraí, e para Dona Margarete, e para você aí, Rafinha, gatão.
2: Só que não é o Rafinha. Eu
3: agora falando com você.
2: Ai, ai, ai, mas não é o Rafinha! Hoje ela não, hoje ela dançou. É o Adriano Dias, Flávia. A Flávia lá do Jaguaraí tá ligadinha com a gente, né, Flávia? Abraço pra você, a Flávia Maria Ferreira do Guarani. Não do Jaguaraí, do Guarani. Eu ia tocar sua música, eu toco ou não toco, produção? A música pra ela.

Ai, que declaração de amor! Amar não é pecado. Claro que não! Ainda mais com essa voz do Luan Santana. Agora faltando 11 minutos, faltando 11 para as 7. Você curtindo a vibe da nova, essa vibe gostosa aqui na 88.3. Tá ligadinho com a gente, tá curtindo 98454-1735. Quero mandar aqui um abraço especial pra Margarete Veríssimo, tá lá em Vespasiano, tá ligada com a gente pelo aplicativo. Quem tá passando por aqui também, ou melhor, já passou e ela tá querendo ouvir um som do Biquíni Cavadão, que ela falou: nossa, eu sou apaixonada pelo Biquíni Cavadão e quando toca o biquíni, meu Deus do céu, meu coração pulsa forte. Então tá chegando o som do biquíni, faltando 10 para as 7.

0: Olha, 6h56. Justin Bieber, Tila. Pequeno Cavadão, a vida começa agora. Faltando 4 minutos, faltando 4 para as 7. A sua vibe mais gostosa nessa sexta-feira. Sua sexta-feira fica diferente, né?
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0: 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Pô, legal demais, Ferrugem, Rota do Esquecimento, Detonautas, Rádio Love Nacional. Legal demais, som do Detonautas, né? Eu gosto demais. Olha, 7 horas mais 1 minuto, 7:01. Daqui a pouco tem muito mais pra você aqui na Vibe da Nova, sua vibe mais gostosa.
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1: É isso aí, a sua sexta-feira muito mais gostosa, 7:04. Mandando aquele abraço especial pra Fátima. Tá ligadinha com a gente, né, Fátima? Ah, mais uma que errou, falou Rafael. Ai, Rafael, me ajuda aí, o Rafinha tá aqui não. Hoje é o Adriano Dias, o seu locutor de todos os dias. O Rafinha tá descansando, hoje é folga pro Rafinha, né? Ele saiu, foi namorar, será? Será? Então o pessoal que tá falando, o pessoal da produção aqui, falou que ele saiu pra namorar. Tá com maior quebra-cabeça.
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0: O legal demais, som do Léo Santana, Corpão de Violão. Lucas Luco com o Gria Quebra-Cabeça. Agora são 7h11 aqui na Nova. Então, Virgínia Fonseca anunciou nessa semana que vai permanecer na cobertura da Copa do Mundo 2026, mesmo após o término com o atleta da seleção brasileira, Vinícius Júnior. A decisão, no entanto, não agradou a todos, né? A galera do esporte não está muito satisfeita com o anúncio da Virgínia Fonseca, empresária que tem sido alvo de duras críticas feitas, inclusive por personalidades conhecidas no esporte. O jornalista Juca Kifuri chamou a opção da Globo de escalar influenciadora para a Copa do Mundo 2026 esculhambação do futebol, esculhambação do esporte. A declaração foi feita durante um programa Passe de Bola, que é transmitido pela UOL. O jornalista, né, falou que o jornalismo da Rede Globo está uma bagunça muito grande, até porque Virgínia ser repórter da Copa do Mundo, o que a Virgínia entende de futebol? O que a Virgínia entende de esporte, né? E aí, foi falando em entretenimento, ok, ela sabe, ela é influenciadora e tudo, mas ela não entende nada de futebol. E também, uma grande amiga repórter falou que as promissoras, né, que estão tentando estar na Copa do Mundo não estão conseguindo, mas que uma influenciadora chegou de repente, cai de paraquedas, né, para ficar aí fazendo os comentários, ser comentarista esportiva na Copa do Mundo 2026. Essa Virgínia é muito mal informada, a opção de doer, né, diz a jornalista falando sobre essa situação. Mas todo mundo foi lá pro Twitter, todo mundo foi lá pro Instagram, pro Facebook, detonar a Virgínia, porque ela recebeu aí o convite de ficar como repórter da Globo, falar da seleção brasileira. O que a Virgínia vai falar da seleção brasileira? Eu não sei, você sabe? Então vamos compartilhar com a gente aqui. Compartilha aqui no nosso WhatsApp 33 984 54 17 35. Foi legal? Virgínia Fonseca vai dar certo como repórter na Copa do Mundo, na cobertura 2026 da Copa do Mundo? Será? Eu não sei, hein?
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0: Olha, agora 7h13, Mari Fernandes, 4h30. Não, 7h13.

Ficou legal demais, o som da Marília Tavares, Grelo e Teãozinho. Brincadeira gostosa. Mari Fernandes, 4:30 da manhã. 4:30 da manhã, tem aquela brincadeira gostosa, tem ou não tem? A Fátima tá passando por aqui, né, Fátima? Aquele abraço pra você. A Fátima não gostou.

0: da Virgínia Fonseca ser aí uma das repórteres da Rede Globo de televisão, vai falar sobre esporte. Influenciador não sabe. Aconteceu no carnaval, né? O carnaval também, a Globo colocou uma opção de influenciador e não deu certo, né? O tiro saiu pela culatra. E agora, com esses influenciadores que a Globo tá colocando pra... Assim, eu vou te falar uma coisa. Vai comemorar o quê a seleção brasileira? Ela até falou aqui que o Neymar também devia ser convocado, né? Pessoal, tem um lado que gostou do Neymar e outros não, né? Mas esses influenciadores vão saber falar de futebol? Vão comentar o quê? Aí eu também não sei. Mas vamos falar aqui de futebol? Amanhã tem a 17ª rodada do Brasileirão no Morumbi. Às 5 da tarde tem São Paulo e Botafogo. Que jogão! O Barbosa não joga mais pelo Botafogo, pelo glorioso Xerife. Foi contratado pelo Palmeiras, né? Igor Jesus já mandou aquele salve, falou que foi a pior coisa que o Botafogo fez, vender o Barbosa para o Botafogo. No Barradão, amanhã às 5 da tarde, tem Vitória Internacional. No Maião, amanhã tem Mirassol e Fluminense, o jogo é às 7 da noite. Também às 7 tem Grêmio e Santos na Arena do Grêmio. Amanhã tem o jogo do primeiro e segundo colocado, né? Às 9 da noite, no Maracanã, tem Flamengo e Palmeiras. No Mineirão, domingo, às 4 da tarde, tem Cruzeiro e Chapecoense. No Mangueirão, domingo, às 4 da tarde, tem Remo e Atlético Paranaense, Clube Atlético Paranaense. Neoquímica Arena, domingo, às 6h30, tem Santos, o Corinthians e Clube Atlético Mineiro. Em São Januário, domingo às 8h30, tem Vasco e Red Bull Bragantino. E no Couto Pereira, segunda-feira às 8 da noite, tem Curitiba e Bahia. Esse jogo é na segunda-feira, fechando a 17ª rodada do Brasileirão. Líder é o Palmeiras com 35, Flamengo é o segundo com 31, Fluminense vem em terceiro com 30 e o São Paulo é o quarto com 24. Na zona de degola tem o Corinthians com 18, Remo com 15, Mirassol com 13 e Chapecoense com 9. Vamos ver aí, fechando a 17ª rodada, como é que vai ficar aí a tabela do Brasileirão 2026. Brasileirão Betano.
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1: É isso aí, combina ou não combina? Um chocolate quente, sexta-feira, turma do pagode. Mas tem que ter ela, né? Alô, Virgínia. Me ajuda aí, Virgínia.

0: jeito. 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
1: 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Chocolate!
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1: Esse é o som da Luísa Martins, Step Amoroso, Maneva GPS, Chocolate, com Turma do Pagode. Alô, Virgínia, abrindo aqui a sequência, 7h34. Olha, a previsão do tempo para hoje em Manhuaçu, a máxima de 22 graus, a mínima de 15 graus, nessa sexta-feira, dia 22. Ó, durante a noite, o período vai ficar de céu nublado, à noite com muitas nuvens, a mínima podendo chegar a 15 graus e a máxima de 18 no finalzinho da madrugada. Então, olha, o clima tá gostoso, vai esfriar, então toma aquele chá quente, né, aquele chocolate, aquele cafezinho. Não, café não, né? Pô, 7h47. Então, se você... 7h34 agora, tô perdendo tudo aqui. Ah, meu Deus do céu. Então, olha, não há previsão de chuva, mas a umidade relativa do ar está em 91%. Então, né, usa aí um agasalho. Se você precisar sair, saia de agasalho. Você que está saindo do trabalho agora. Você que vai pegar o trabalho daqui a pouco, então aquele abraço para você. 7h35 aqui na Nova.
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1: É isso aí, é só... playlist mais gostosa do rádio. Tem uma galera que tá tomando uma, né? Tomando suco de cevada nessa noite de sexta-feira, curtindo o vibe da nova. Mandou aqui a foto pra gente. Abração pra vocês aí, obrigado. Olha, tem que ter um caldinho, né? Tem que ter um caldo pra esquentar, porque, né, um suco de cevada agora com frio dá certo não, hein? Olha a gripe, hein? Olha, abraço aí pra galera que tá curtindo, curtiu aí a carta com o Vitinho, Maquiando o Sofrimento, Jorge Matheus, Duas Metades, Panda com Porcelanato, Murilo Rufus, Saudade Estranha, abrindo aqui mais uma super sequência pra você. Agora faltando 12 minutos, faltando 12 pras 8. E olha, como é que tá o trânsito em Manhuaçu, Adriano? Olha, professor Juventino Nunes, centro da cidade e também Baixada nesse momento, tudo parado, né? Tudo parado nesse momento na professor Juventino Nunes. Agora são 7h48, o pessoal tá chegando para a faculdade também, né? Na Avenida Salim Nassif também. Na Salim Nassif tá tudo parado o trânsito, na Felipe Nassif até a ponte ali do antigo Albertão, que vai ali para Melo Viana, tá tudo parado também na Avenida Felipe Nassif, sentido Baixada. Você que tá indo sentido Avenida Raimundo Soares Vargas, em Manhuaçu, sentido Engenho da Serra,

0: também o trânsito nesse momento, trânsito moderado. Na Tancredo Neves, o trânsito também do moderado também para a BR-262. Então você que está nesse sentido agora, na BR-262, na Senador Eliseu Rezende, nesse momento também o trânsito está moderado, está tranquilo, está fluindo, né? Claro, você ligado na nova cortina maior, aí fica bom demais, claro. Então aumenta o volume, porque aí tem um botãozinho chamado paciência.
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0: 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Seguindo o som do Felipe Rett, Grama Verde. Agora faltando 11 para as 8.

0: legal demais esse som do Israel Rodolfo, Tô Play. Ah, eu também tô, né? Aqui na Nova, vibe da Nova, a sua vibe mais gostosa de sexta-feira. Aqui você pode consumir sem moderação. Agora 8 horas mais 2 minutos, 8 e 2. Essa vibe você curtiu. Hugo Guilherme com Ana Castela, Todo Mundo Menos Eu. Henrique Juliano com O Amor dos Outros. Arthur Dutra, Remoendo. Felipe Rete, Gama Verde. Abrindo aqui a sequência. Super sequência pra você aqui no Vibe da Nova.
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0: Seguindo o som do Jota Quest. Eu queria ser feliz. 8 e 2.

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0: 8h18, que som legal do Vic Souza. Amor Eterno, uma adaptação de Renan e Raí. Esse som ficou legal, né? Vitão, The Weeknd abrindo aqui a sequência. Você curtindo o vibe da nova, sua vibe mais gostosa. Essa foi pra você namorar, né? Agora são 8h18.
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0: Até as 9, você curte a melhor programação.

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Pô, legal demais esse som da Anitta com o Vitinho, Cravo e Canela, Vitor Klein, Zoe Salane, Abalo Psicológico, Zé Neto Cristiano, Quase Todo Dia. É quase todo dia mesmo? É isso? É o quase? Quase? Hoje foi quase. E amanhã? Quase. Marvela com fotos. 8h29.

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3: A sua vibe mais gostosa, 8h31. A Helena Elias Faria, Corre da Sinceridade, está aqui querendo curtir esse.

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2: Tô legal demais esse som da Thalita Mel com o Sandy Avião, Melzinho. 8h34, a Ivone Arruda tá passando por aqui, né, Ivone? Mas e o Adriano Dias? Ela falou Rafael, mas e o Adriano Dias, tá bom, Ivone? Beijão no coração, brigadão aí pelo carinho, pela audiência. 8h34.

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2: A sua vibe mais gostosa. Agora são 8h36. Boa noite pra você que tá passando na BR-262, rumo ao litoral capixaba. Bom trabalho pra você que tá aí trabalhando. Você motorista de táxi do aplicativo. Aquele abraço pra você. Você que tá indo aí em direção a Belo Horizonte. Aquele abraço, boa viagem pra você, tá bom? Obrigadão aí pelo carinho. Quem tá com a gente aqui mandando ver na programação da Vibe, boa noite.
3: Gostaria de ouvir uma música, oferecer pra Maria Precisa Paixão, pra Denise de Lima, pra Dona Rosana Além da Terra, pra Daiane Corda Raiz,
2: Dona Ilma,
3: pra Margarida no Corte Esperança Luiz Burgo, pra Custódio que mora no Bairro Santana, na Rua do Triângulo, para Maria tá Luísa lá em Bem Posta, Italicina, Sagrada Família.
2: Ok.
3: Eu ouço a maior e a melhor.
2: Sempre.
3: Gostaria de ouvir Rio Negro Solimões.
2: Então tá bom. Apaixonados, apaixona muita gente, né? Valeu, obrigado aí pelo carinho. Abraço também, super especial, vai para Marlene e o Adão. Lá em Luisburgo, ligadinhos com a gente, curtindo a Nova. Abraço, tá bom, Marlene? Obrigado, Dona Margarida e seu Sebastião em Pedra Dourada. Abração, muito boa noite pra vocês.

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0: legal demais esse som da Claudinha Leite, Léo Santana, Dragão Chinês, Finduque Jeca, Mato Grosso Matias, Caltrim Beat e o Negro Solimões. Agora faltando 14 para as 9. 8h46.
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1: Olha, chegando o som da Bela Kefer com Luan Pereira. Eu queria Love Love. Faltando 12 para as 9.

0: 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Esse é o som do Bochecha com a Jessie, Tô Querendo Love. Você ouviu o Coldplay? Som do Coldplay, legal demais, né? Bela Kéfer, Luan Pereira, Eu Quero Love Love. Olha, agora são 8h57, eu vou ficando por aqui, deixando um forte abraço para toda essa galera top que curtiu, que participou da Vibe da Nova. Amanhã tem mais para você a partir das 6. O Rafael Muniz já vai estar de volta, o Rafinho lindão, bonitão, vai estar com vocês aqui, tá bom? Obrigadão aí pelo carinho de toda a galera que participou, mandou aí o seu abraço. Abraço aqui especial para Érica Aparecida Faria, do Corpo da Sinceridade, também ligadinha com a gente, obrigado aí pelo carinho. Quem passou por aqui também foi o Marcinho, o grande Marcinho, lá de Vila Nova, radinho ligado e curtindo a gente. Valeu, Marcinho, beijão no coração, um abraço para toda essa galera. Vamos fechar com Péricles Ferrugi, Foguete, afinal de contas, sexta-feira, Vibe da Nova, tem que ter aquele pagodinho para fechar a noite. E daqui a pouco, a partir das 9, você vai curtir aqui na Nova FM, você vai acompanhar a Voz do Brasil. Daqui a pouco pra você.
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3: 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As notícias do governo federal que movimentaram o país no dia de hoje.
4: Olá, uma boa noite.
5: Boa noite para você que nos acompanha em todo o país.
4: Sexta-feira, 22 de maio de 2026.
5: Vamos ao destaque do dia. Brasil contra o crime organizado.
4: Mais de 8 mil celulares já foram apreendidos de dentro dos presídios desde 2023.
5: O programa quer asfixiar financeiramente o crime e reforçar a segurança em 138 presídios estaduais.
4: Presidente Lula reforça a disposição do governo em enfrentar o crime.
6: A luta contra o crime organizado vai envolver 11 bilhões de reais para que a gente possa dotar todo mundo de os instrumentos necessários para combater a violência.
5: E ainda, prevenção ao câncer colorretal ganha reforço.
4: SUS vai adotar um novo exame que realiza o rastreamento precoce da doença, o que colabora para alcançar a cura, Thaísa Vitória.
7: O novo protocolo deve ser aplicado em mais de 40 milhões de pacientes pelo SUS e vai ajudar a reduzir a fila pela colonoscopia, que atualmente é utilizada como principal exame preventivo.
5: De olho no calendário.
4: Segunda-feira, aposentados e beneficiários do INSS recebem nova parcela do 13º.
5: Também no dia 25 de maio tem início as inscrições para o Enem desse ano.
4: E a partir do dia 15 de junho, Sisu Mais abre vagas remanescentes em instituições públicas de ensino superior.
5: Hoje na apresentação da Voz do Brasil, eu, Mariana Jungmann e Nazi Brum.
4: E acompanhe a gente ao vivo, acesse radiogov.tbc.com.br ou o canal Gov na sua TV aberta.
5: Uma operação para silenciar o crime organizado.
4: Em 5 dias foram apreendidos 534 celulares em presídios de todo o país.
5: E o governo do Brasil já investiu mais de 200 milhões de reais para equipamentos de segurança no sistema penitenciário.
8: Celulares escondidos em celas, comunicação clandestina e ordens criminosas que atravessam os muros dos presídios. É para combater essa estrutura que o Ministério da Justiça e Segurança Pública realizou a maior edição da Operação MUTE, já feita no país. Pela primeira vez, a ação integra o programa Brasil contra o Crime Organizado e alcança unidades prisionais em todos os estados brasileiros. Segundo o balanço parcial divulgado nesta sexta-feira, mais de 500 celulares foram apreendidos em 2.611 celas de 49 presídios nos últimos 5 dias. Mais de 2.800 policiais penais participaram das ações. O objetivo é interromper a comunicação ilegal usada por organizações criminosas para coordenar crimes dentro e fora das prisões, avalia André Garcia, secretário nacional de políticas penais.
9: Primeira vez que nós estamos enfrentando o crime organizado em todas as suas dimensões. Há um conjunto de estratégias que nós estamos utilizando, em especial para retirar esses celulares, mas também voltadas para silenciar algumas unidades que nós consideramos como mais estratégicas.
8: As ações utilizam equipamentos de alta tecnologia, como scanners corporais, aparelhos de raio-x, drones, sistemas eletrônicos de fiscalização e até georradar, equipamento que identifica túneis. Para o secretário executivo do Ministério da Justiça e Segurança Pública, Ademar Borges de Souza Filho, as ações terão impactos imediatos.
10: Com investimento, com inteligência, com operações de alta qualidade.